0: Esse foi o Celso Fonseca com Tudo Bem, música do Lulu Santos. Antes, Seu Jorge, dele, Seu Olhar. E seguindo com música aqui na Rádio Cultura Brasil, agora tem Herbert Viana. Pense bem.
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Marina Machado cantando música de Maurício Pereira e Dino Vicente, Quieto um Pouco. Antes ouvimos Herbert Viana, dele Pense Bem. Na sequência, Andrea Bujanra.

Essa foi a Ana Canhas com Acalanto para Helena, de Chico Buarque, e antes André Bujanra, dele e Andréa dos Santos, Mãe Cazu. Seguimos com Caetano Veloso, O Último Romântico.

Ouvimos Olivia Byton com Alguém Cantando e Muito Romântico, músicas do Caetano Veloso. E antes teve o próprio Caetano Veloso cantando música de Lulu Santos, Antônio Cícero e Sérgio de Souza, O Último Romântico. Seguimos com música aqui em 77,9 FM. Agora tem Elis Regina aprendendo a jogar.

Marina Sena, Adela e Yuri Rio Branco, mande um sinal. Antes, Elis Regina aprendendo a jogar, música do Guilherme Arantes. E a gente segue agora com Moreno Veloso.

Esse foi o Bruno Moraes com A Vontade, música dele em parceria com a Ivana De Bertolis. Antes, Moreno Veloso, Eu Sou Melhor Que Você, música do Maurício Pacheco. E seguimos com música por aqui, agora com o som da Elza Soares.

0: Esse foi o som do grupo Rumo, Ladeira da Memória, composição de Zé Carlos Ribeiro. E é isso aí, eu sou a Laura Mayumi, na programação musical e na apresentação. Agradeço sua companhia. Estou de volta amanhã, nesse mesmo horário, aqui pela Rádio Cultura Brasil. Até lá!
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14: 22 horas.
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0: Olá, ouvinte, você que está sintonizado na Cultura Brasil, eu sou Teca Lima e está começando mais um Discoteca. Como você sabe, aqui nós destacamos a cada semana a obra de um compositor ou compositora da nossa música. E hoje vamos passear por canções ensolaradas, cheias de azul do mar, de Ronaldo Boscoli. Quando se fala em bossa nova, nomes como Tom Jobim, Vinícius de Moraes, João Gilberto e Carlos Lyra costumam vir imediatamente à memória. Mas existe um personagem fundamental na linha de frente mesmo do movimento, o letrista Ronaldo Boscoli. Carioca, nascido em 1928, Boscoli começou a carreira como jornalista esportivo, mas foi a música que o transformou em uma das figuras mais importantes da moderna canção brasileira. Frequentador das famosas reuniões musicais nos apartamentos da Zona Sul do Rio de Janeiro, especialmente a casa de Nara Leão, ele ajudou a criar um ambiente que daria origem à bossa nova no final dos anos 1950. A primeira parceria de destaque de Boscoli foi com Carlos Lyra. Juntos eles criaram clássicos como Lobo Bobo, gravada por João Gilberto, no lendário álbum Chega de Saudade. A canção, muito bem-humorada e cheia de charme, nasceu de uma brincadeira inspirada no conto Chapeuzinho Vermelho. O próprio Boscoli seria o lobo da história, enquanto Nara Leão, a sua namorada na época, inspirava a personagem principal. É o que diz a lenda.
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com João Gilberto de Carlos Lira e Ronaldo Boscoli, Lobo Bobo. E hoje, então, vamos ouvir as letras do carioca 100%, Ronaldo Boscoli, cheias da atmosfera solar e romântica de um Rio de Janeiro alegre como a luz, eterno se fazer amar.

Copacabana de Sempre foi a última letra de Ronaldo Boschli para uma música de Roberto Menescal. Foi em Copacabana que o Ronaldo conheceu o Menescal. Foi em Copacabana que os dois conheceram a Wanda. Foi em Copacabana que eu conheci os três. Foi em Copacabana que nós todos conhecemos o Beco das Garrafas. E foi lá no Beco das Garrafas que todo mundo ficou conhecendo a Bossa Nova. Antigamente, os nossos shows lá no Beco das Garrafas eram bem modestos, eram um banquinho e um violão. Hoje, graças à alta tecnologia existente no mercado de show business, nós evoluímos para 3 banquinhos e 2 violões. Está faltando um banquinho, que seria o do Ronaldo, mas esse show é dedicado a ele. Um abraço, Ronaldo.

Acabamos de ouvir três músicas da parceria Roberto Menescal e Ronaldo Boscoli. Primeiramente com os cariocas Rio, com Ney Matogrosso e Roberto Menescal na guitarra, ouvimos Nós e o Mar. E com Menescal, Wanda Sá e Miele, Copacabana de Sempre. Hoje estamos flanando por ruas cariocas nas composições de Ronaldo Boscoli. Mais do que compositor, Ronaldo Boscoli foi um dos grandes divulgadores da Bossa Nova. Como jornalista e crítico musical, ele ajudou a espalhar a nova estética que propunha uma interpretação mais suave, intimista e moderna da música brasileira. Foi ele, inclusive, quem abraçou e ajudou a popularizar o termo Bossa Nova, depois de um histórico show realizado em 1959. Eu já falei das parcerias de Boscoli com Carlos Lyra, mas foi ao lado de Roberto Menescal que ele construiu a parte mais extensa e marcante da sua obra como letrista. Desta parceria nasceu um dos maiores símbolos da Bossa Nova, o Barquinho. A canção surgiu durante viagens de pesca submarina que os dois, Menescal e Boscoli, faziam pelo litoral fluminense entre Cabo Frio e Arraial do Cabo. A leveza da melodia e a imagem do mar tranquilo traduzem perfeitamente o espírito daquela época.

0: E aí tivemos mais alguns dos sucessos da Bossa Nova, dessa parceria Menescal e Boscoli, canções que se tornaram referência para gerações de músicos e intérpretes. Nós ouvimos O Barquinho com Nara Leão, Ah, Se Eu Pudesse com Maísa, A Volta com Elis Regina e Toots Thielemans e fechando o bloco Leila Pinheiro com A Morte de um Deus de Sal.
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0: Ronaldo Boscoli é o nosso autor em destaque hoje aqui no Discoteca. Boscoli costumava dizer que as suas composições eram resultado de intuição, facilidade para rimar e uma boa bagagem literária. Boêmio assumido, ele dizia que muitas letras nasceram nas noites cariocas, entre encontros de amigos, música e longas conversas. E por falar em noites cariocas, a gente vai ouvir agora Fim de Noite, uma parceria de Boscoli com Chico Feitosa. Vários intérpretes gravaram a canção, mas eu vou aproveitar aqui a ocasião para trazer de volta uma voz muito famosa, especialmente nos anos 1970, Maria Creuza.

0: Com o próprio Roberto Menescal, parceiro mais constante e próximo de Ronaldo Boscoli, nós ouvimos Vagamente. Antes, da mesma dupla, com a Silvia Teles, TT. Teve Canção que Morre no Ar, com a Nana Caymmi, essa de Carlos Lira e Boscoli, e abrindo o bloco Maria Creuza com Fim de Noite, de Boscoli e Chico Feitosa.
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0: E hoje estamos fazendo esse passeio pelo tempo azul da Bossa Nova nas letras de Ronaldo Boscoli. O jornalista Rui Castro definiu Boscoli como o mais carismático e mais explicitamente carioca compositor da Bossa Nova. Boscoli, ainda segundo Rui Castro, foi vitorioso na sua capacidade de ensolarar a música brasileira no final dos anos 1950. Vamos lembrar que, antes disso, a música e o canto soavam pesados, falavam de fossa, de dores de amores. Boscoli já se voltava para o mar e céu azuis, sorrisos alegres como a luz da manhã.

Gilberto Gil com Saudade Fez um Samba, de Carlos Lira e Ronaldo Boscoli, antes com o próprio Carlos Lira, Se é Tarde Me Perdoa, dos dois, Lira e Boscoli, e abrindo o bloco, de Menescal e Boscoli, Você, com a dupla formada por Dick Farney e Norma Bengel.

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1: A contribuição de Ronaldo Boscoli para a música brasileira foi muito além da composição. Ao lado de Luiz Carlos Miele, ele se tornou um dos mais influentes produtores artísticos do país. Produziu shows, discos e programas de televisão que ajudaram a revelar e consolidar grandes nomes da música nacional. Boscoli participou da produção de artistas como Elis Regina, com quem foi casado entre 1967 e 1972, além de Wilson Simonal, Sérgio Mendes, Leni Andrade, entre muitos outros. Na televisão, a sua marca também ficou registrada. Boscoli e Miele estiveram envolvidos em programas históricos como O Fino da Bossa, com Elis e Jair Rodrigues, além de participarem da criação de atrações que marcaram época na TV brasileira. É importante dizer que Boscoli também se voltou a assuntos menos solares que a bossa nova. Em 1967, Wilson Simonal gravou a parceria de ambos, o tributo a Martin Luther King. Essa gravação ocorreu um ano antes do assassinato do ativista pelos direitos civis dos Estados Unidos.

Ronaldo Bosco lhe faleceu em 1994, mas a sua influência continua presente em cada acorde da Bossa Nova. Seja como compositor, produtor, jornalista ou um incentivador de talentos, ele ajudou a escrever alguns dos capítulos mais importantes da história da música popular brasileira. E a melhor forma de celebrar esse legado continua sendo ouvir as suas canções douradas, que são um retrato da delicadeza. Música.

0: Discoteca fica por aqui. Semana que vem tem mais um compositor ou compositora da nossa música em destaque. Roteiro, produção e apresentação Teca Lima, montagens do Fabiano Souza. Obrigada pela sua sintonia, um beijo e até a próxima.
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7: 23 horas.
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9: Programa de estágio da Rádio Cultura Brasil. Nesta semana, a seleção é de Maria Victoria Parras. 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Vamos começar essa programação com Trem das 11. Em seguida, tem Cuide-se Bem.

Na Rádio Cultura Brasil, você ouviu com Evinha, de Guilherme Arantes, Cuide-se Bem. E antes, com a Dona Irã Barbosa, dele, Trem das Onze. Na sequência, João Bosco.

Ouvimos com Geraldo Azevedo, dele Carlos Fernando, Estrela Guia. E abrimos o bloco com João Bosco, dele Sassaô. 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Na sequência, temos Novos Baianos.

Na Rádio Cultura Brasil, você ouviu com Mônica Salmasso e Dori Caymmi, dele e Paulo César Pinheiro, Canto Sedutor. E antes, com Os Novos Baianos, de Luiz Galvão e Moraes Moreira, Eu Sou o Caso Deles. Alceu Valença.

Aqui na Rádio Cultura Brasil, ouvimos com Alceu Valença, dele, Paixão. 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Na sequência, Milton Nascimento.

Você ouviu com Cartola, dele e Oswaldo Martins, Sim. E antes, com Milton Nascimento, dele e Márcio Borges, Tarde. Roberto Carlos.

Você ouviu com Maria Bethânia, de Roberto Mendes e Nisaldo Costa, Saudades Dela. E abrimos o bloco com Por Causa de Você, de Tom Jobim e Dolores Duran, com Roberto Carlos. 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

0: Aqui na Rádio Cultura Brasil, você ouviu com Gilberto Gil, dele e Liminha, Vamos Fugir. E antes, com Zélia Duncan, dela e Christian Oyens, Me Revelar. Eu sou Gabriel D'Ângelo, e nesta semana sou eu quem apresenta o programa de estágio da Rádio Cultura Brasil. A seleção musical é de Maria Vitória Parras, os trabalhos técnicos, Fabiano Souza. Supervisão, Eduardo Weber. Continue ouvindo a programação da Rádio Cultura Brasil.
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8: Meia-noite.
9: Boa noite, eu sou a Teca Lima e a partir de agora e até as 2 da manhã você ouve uma seleção minha com o melhor da música instrumental brasileira.

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1: Programa de estágio da Rádio Cultura Brasil. Nesta semana, a seleção é de Maria Vitória Parras. A apresentação é minha, Gabriel D'Angelo. A música que abre esse horário é Nesse Sofá.

Ouvimos com Adriana Calcanhoto, dela, Pra Lhe Dizer. E antes, com Bala Desejo, de Dora Morelenbaum, Lucas Nunes, Júlia Mestre e Zé Ibarra, Nesse Sofá. 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Na sequência, Arnaldo Antunes e Zaba Morro,

Você ouviu com Erasmo Carlos, dele e Nando Reis, Um Beijo é um Tiro. E antes com Arnaldo Antunes e Zaba Morro, de Arnaldo Antunes e Paulo Tatim, O Seu Olhar. Edu Lobo.

Ouvimos Garota de Ipanema, de Tom Jobim, Vinícius de Moraes, em uma versão de Norman Gimbel, com João Gilberto, Astrud Gilberto e a participação de Stan Getz ao saxofone. E antes, com Edu Lobo, dele e Chico Buarque, A Moça do Sonho. 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A seguir, Luiz Melodia,

Aqui na Rádio Cultura Brasil, você ouviu com Luiz Melodia, de Hermano Silva e Vinícius de Moraes, Onde Anda Você? Max de Castro.

Ouvimos com Max de Castro, dele, Sonho de Verão. 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Na sequência, Egberto Gismonti,

0: Valeu, Zé Ferreira. Obrigado, Martinho.
1: Você ouviu, com Alcione e Martinho da Vila, uma combinação de duas músicas, Ilha de Maré e Roda Ciranda, de Almir Lima, Lupa e o próprio Martinho da Vila. E antes, com Beatriz Azevedo e Vinícius Cantuária, deles, Alegria. Eu sou Gabriel D'Angelo, e nesta semana sou eu quem apresenta o programa de estágio da Rádio Cultura Brasil. A seleção musical é de Maria Vitória Parras, os trabalhos técnicos, Fabiano Souza, supervisão, Eduardo Weber. Continue ouvindo a programação da Rádio Cultura Brasil.

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2: 5:59.
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0: Olá, ouvinte! Está começando Música Regional Brasileira. Eli Silva e Zé Goiano abrem o programa de hoje.

Ouvimos com Eli Silva e Zé Goiano, de João Miranda e Tião Carreiro, Viola Sagrada. Na sequência, Hino de Reis.

0: Ouvimos com Torrinha e Canhotinho, deles Divino Espírito Santo. Antes, com De Paulo e Paulino e André e Andrade, de Criolo, Hino de Reis.
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0: Como Inezita Barroso, ouvimos de Zita Bergami, Lampião de Gás. Com Ivan Vilela e Jeová Amaral, deles, Bandeireiro do Divino.
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Dorito e Loreto interpretaram de Tupi e Zé Caetano Erba, Viola Rainha. Antes, com Goiano e Paranaense, ouvimos de Goiano, A Viola e a Saudade. Na sequência, Biá e Dino Franco.

0: Ouvimos com Sulino e Marroeiro, de Marroeiro e Moacir dos Santos, Rosa na Roseira. Antes com Biá e Dino Franco, de Itapuã e Dino Franco, A Sementinha.
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Nelsinho e Jorge Arante interpretaram de Nelsinho e Haroldo José, Entre o Céu e a Terra. Antes, ouvimos com Márcio Freitas, do João Pernambuco, Luar do Sertão. Na sequência, Jorge, Luiz e Fernando,

0: Com Guaraci e Guaraciaba, ouvimos de Paiolzinho, Porto Paranaguá. Antes, com Jorge Luiz e Fernando, de Carlos César, Zé Fortuna e Oswaldo Bétio, Conselhos de Pai.
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Ouvimos com João Moreno e Zé Goiás, de Lourival dos Santos, Tião Carreiro e Maí Porã, Golpe de Mestre. Antes, com Valdo Reis e Pratini, de Ademar Braga e Brazando e Brazandinho, Viagem Encantada.

0: Com o Conversa Ribeira, ouvimos de Tavinho Moura e Murilo Antunes, Alma de Gato. Hoje ficamos por aqui. Continue ligado na Cultura Brasil. Muito obrigada por sua companhia. Até a próxima.
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6: Pontualmente 7 horas. Muito bom dia para você que segue aqui na sintonia da Rádio Cultura Brasil. Nesta manhã de quinta-feira, hoje é dia 25 de junho de 2026. Aquele dia feliz após vitória do Brasil, goleada. E vamos nessa, a gente parte para mais uma edição do Música e Notícia. Eu sou a Laura Mayumi, na apresentação e na seleção musical. A redação é da Gabriela Reis e o apoio de produção da Giovana Chaves. Vamos juntas com você até às 10 da manhã. Vou abrir a programação musical de hoje com duas músicas que são versões e versões de músicas do Paul McCartney. Ou e colaborações, né, do Paul McCartney. Começando com a Rita Lee em Aqui e Ali, em Qualquer Lugar.

0: Caetano Veloso com um medley de Nega Maluca, música de Valdo Rui e Fernando Lobo, Billie Jean do Michael Jackson e Eleanor Rigby de John Lennon e Paul McCartney. Antes também de Lennon e McCartney, na versão da Rita Lee para um trabalho que ela fez de releituras de músicas dos Beatles, Aqui, Ali, em Qualquer Lugar, versão de Here, There and Everywhere. 7h07.
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0: A capital amanhece com baixas temperaturas. A rede de estações meteorológicas do CGE da Prefeitura registra agora uma média de 11 graus. O dia deve permanecer com tempo instável, apresentando chuvas fracas a moderadas, principalmente entre a tarde e a noite. Atenção com a pequena amplitude térmica. Os termômetros oscilam entre mínimas de 11 e a máxima que não deve ultrapassar os 14 graus, porém com sensação térmica inferior devido aos ventos úmidos que sopram do mar em direção ao continente. 7h08, vamos seguindo com música por aqui. Esses dias eu estou revisitando o álbum da Gal Costa, O Sorriso do Gato de Alice. E a gente vai ouvir então desse disco, Bumbo da Mangueira.

0: Malu Magalhães, dela Sambinha Bom, antes teve Gal Costa com Bumbo da Mangueira, do Jorge Benjor. 7h16.
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0: A Polícia Civil e o Ministério Público de São Paulo deflagraram nesta quinta-feira a Operação Última Parada, que investiga um esquema de lavagem de dinheiro do PCC ligado ao transporte público da capital paulista. Entre os presos está o vereador Senival Moura, do PT, além do presidente da empresa TransUnião Transportes e outros suspeitos. Ao todo, foram expedidos 5 mandados de prisão temporária e mais de 100 de busca e apreensão. Os investigados são acusados de organização criminosa, lavagem de dinheiro e fraudes em licitações públicas. Com a operação, a diretoria da TransUnião foi afastada e a Prefeitura de São Paulo foi comunicada para adotar as medidas administrativas necessárias. 7h17, seguimos com música por aqui, agora com o som do Djavan, faixa do álbum Malásia. Tenha calma.

0: Esse foi o Tim Maia dele, Não Vou Ficar, antes teve Djavan dele, Tenha Calma. Não sei se você percebeu que eu fiz uma história aí com essas duas músicas, né? Primeiro Djavan pedindo pra ficar, Tenha Calma, Não Se Vá, Tenha Fé, e o Tim Maia veio que tipo, não, não vou ficar, não dá mais. Então tem toda uma história, às vezes, por trás da seleção das músicas, valorizem. 7h25 agora, tá na hora daquele encontro da Rádio Cultura FM, nossa vizinha aqui de música clássica, com a Rádio Cultura Brasil, na participação do maestro João Maurício Galindo com o Pergunte ao Maestro.
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2: Olá, amigos. Um ouvinte enviou esta mensagem. Maestro, ouvi outro dia o senhor comparar a música minimalista e a música New Age. Gostei da explicação sobre música minimalista, mas o senhor não teria sido um pouco cruel na avaliação da música New Age? E por falar em New Age, ela não seria a mesma coisa que World Music? Caro ouvinte, até onde eu pude entender, a ideia de uma New Age é algo muito positivo. Propõe uma nova visão de mundo em que há uma integração respeitosa e tolerante de culturas e linhas de pensamento. Uma visão que se opõe às falidas experiências coloniais etnocêntricas. Até aí tudo perfeito. Mas quando se fala em música New Age, eu confesso que torço um pouco o nariz. Primeiro motivo. Os artistas símbolos da New Age são Vangelis, Jean-Michel Jarre, Enya, Yanni, Kitaro. Ok, mas aí eu penso que Villa-Lobos, Ernesto Nazaré, Scott Joplin, Ernesto Lecuona e muitos outros já estavam operando essa integração cultural mundial há muito mais tempo. Eles não seriam New Age também? Por que estão excluídos do movimento? E quanto ao movimento World Music, o princípio é o mesmo, abrir-se para o mundo. Só que os Beatles já faziam isso em 1967, quando procuravam pela música da Índia. Então, eu não acho que isso tudo seja algo muito novo. Ou dão outro nome, ou incluem esses artistas do passado. O que nós temos na New Age e na World Music não me parece ser um propósito sério de deixar o etnocentrismo europeu de lado. O segundo motivo que me faz torcer o nariz é, ouvindo a música em si, New Age e World Music me parecem apenas variantes da música pop. Um pop mais light, com características relaxantes, oníricas, algo que nos faça sonhar, música para proporcionar um estado de espírito leve e flutuante. Eu até gosto de ouvir quando me deparo com alguma peça do gênero. Gosto mesmo, dependendo da situação. Mas creio que eles não passam de rótulos inventados por gravadoras e meios de comunicação de massa ligados a elas para embalar variantes de música pop com um temperinho exótico e ganhar bastante dinheiro. Não acho que isso tudo seja música de um valor artístico que possa ser comparado ao valor da música minimalista de um John Adams ou Steve Reich. É isso aí, um grande abraço e até o próximo programa.
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0: Ivan Lins e Nana Caymmi com Feitiço da Vila, música de Vadico e Noel Rosa. Antes teve Fabiana Cosa e Célia com Coração Leviano, do Paulinho da Viola. Agora 7 horas e 38 minutos.
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Dois fortes terremotos de magnitudes 7.2 e 7.5 atingiram a Venezuela na noite de quarta-feira, provocando destruição em diversas cidades do país. Segundo o governo venezuelano, ao menos 32 pessoas morreram e cerca de 700 ficaram feridas. Os tremores, os mais intensos registrados na Venezuela em mais de um século, provocaram o desabamento de prédios e deixaram dezenas de pessoas sob os escombros. A presidente interina Delcy Rodríguez decretou estado de emergência, suspendeu aulas e serviços não essenciais e mobilizou equipes de resgate. O Serviço Geológico dos Estados Unidos alerta para a possibilidade de um número ainda maior de vítimas. 7h39. A gente segue com música por aqui, agora com o som do Otto.

0: Júnior Barreto, como eu gosto desse compositor, nossa, Coração Preto. Essa é uma música não composta por ele, por acaso, mas tem a cara dele, de Nena Carneiro e Beto Viana. Antes teve Otto dele, Café Preto. Agora 7h47.
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0: O pré-candidato ao governo de São Paulo, Fernando Haddad, deve anunciar ainda nesta quinta-feira quem será o seu vice na disputa eleitoral de 2026. Os nomes cotados são Márcio França, Marina Silva e Simone Tebet. Depois de uma reunião com o presidente Lula e o vice-presidente Geraldo Alckmin, Haddad afirmou que os três colocaram seus nomes à disposição, tanto para a vice-governadora quanto para uma candidatura ao Senado. Haddad disse estar honrado pela confiança dos colegas e prometeu formalizar a escolha ainda hoje, em São Paulo. 7h48, a gente vai seguir agora com uma música do Itamar Assunção, Vida de Artista.
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Gustavo Galo, com música da Ângela Rorô, Fraca e Abusada. Antes teve Itamar Assunção, dele, Vida de Artista. Agora 7h54, ontem teve jogo, né? Eu sou super por fora de futebol, então essa música aqui que a gente vai ouvir agora é boa para mim. Márcia Castro, com Futebol para Principiantes.

0: Márcia Castro com essa fofura de música, Futebol para Principiantes, música do Kleber Albuquerque. Agora 7h44. Não, tô vendo os segundos aqui. 7h57, 49 segundos. A gente vai para um rápido intervalo. Já já tô de volta com mais música e notícia.
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6: 7h59.
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0: Marisa Monte com música do Caetano Veloso. Essa foi De Noite na Cama, abrindo essa segunda hora do Música e Notícia.
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A CT registra cerca de 160 quilômetros de lentidão nessa manhã de quinta-feira. Alguns destaques aqui: tem tráfego intenso na Avenida Bandeirantes, no sentido da Marginal, principalmente entre os viadutos Jabaquara e Santo Amaro. A Avenida do Estado também tem tráfego intenso no sentido do centro, desde a passagem pelo viaduto Capitão Pacheco e Chaves até a aproximação com o viaduto do Glicério. Lembrando que hoje o rodízio municipal de veículos já está valendo desde as 7, vai até as 10, depois vai das 5 da tarde às 8 da noite para carros e caminhões com as placas de finais 7 e 8. 8 e 5, a gente segue com a Marina Sena.

0: Obrigado.
1: Oi, Lau. Boa quinta-feira para você. Boa quinta-feira também para o nosso ouvinte que acompanha o Música e Notícia aqui pela Rádio Cultura Brasil. Hoje é dia do nosso quadro Minha Playlist. Nós vamos saber quais são as músicas brasileiras que não podem faltar na playlist do cantor e compositor Marcelo Genesi. E aproveitando que o Genesi é o nosso convidado hoje no quadro Minha Playlist, eu vou destacar também faixas do primeiro disco que o Genesi lançou há pouco mais de 15 anos, um baita álbum bonito. Nesse disco foi lançado grande sucesso, né, do Genesi em parceria com Chico César, a música Felicidade, Pra Sonhar. Esse disco tem outras belezas musicais que eu vou também destacar logo mais no Estúdio 77 hoje, a partir das 14h. Então, tô esperando todo mundo com essas e outras atrações das 14h às 17h aqui na Rádio Cultura Brasil. É isso, Lau. Obrigado pelo espaço. Um bom dia para você e para o nosso ouvinte também.
2: Valeu, Ale. Esse foi Alexandre Ingrevalo te convidando aí para o Estúdio 77 de hoje, que vai ao ar às 14h aqui na Rádio Cultura Brasil. A gente segue agora com Erasmo Carlos. É preciso dar um jeito, meu amigo.

0: Tom Zé, parceria dele com Valdez, Jimmy Renda-se, antes teve Erasmo Carlos, dele e Roberto Carlos, É Preciso Dar um Jeito, Meu Amigo, e esse foi aquele momento trilha sonora de Ainda Estou Aqui, que eu adoro. Agora, 8 horas e 23 minutos.
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0: O sexto lote de pagamentos do dinheiro esquecido do antigo fundo PIS/PASEP será liberado nesta quinta-feira para trabalhadores que solicitaram o ressarcimento até 31 de maio. Os valores são destinados a pessoas que participaram do programa entre 1971 e 1988 e não sacaram os recursos. A consulta pode ser feita pelo portal REPIS Cidadão ou pelo aplicativo do FGTS, REPIS. Não é REPIS, não, né? REPIS. Segundo o governo federal, os valores poderão ser solicitados até 31 de dezembro deste ano. Após 5 anos sem resgate, o dinheiro será incorporado definitivamente ao Tesouro Nacional. Herdeiros também podem solicitar o saque mediante apresentação da documentação exigida. 8h25, agora Ney Matogrosso cantando Mutantes.

0: Rita Lee, parceria dela com Roberto de Carvalho, Buana, é sempre tão bom lembrar dessa música. Antes teve Ney Matogrosso, Ando Meio Desligado, dos Mutantes. 8h32.
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0: O governo brasileiro pretende emitir nos próximos meses os primeiros títulos da dívida pública no mercado financeiro da China. A operação pode captar até 5 bilhões de yuans, o equivalente a cerca de 735 milhões de dólares. Conhecido como Panda Bonds, esses títulos permitem que investidores chineses emprestem recursos ao governo brasileiro em moeda local. Segundo o Ministério da Fazenda, a iniciativa faz parte da estratégia de diversificar as fontes de financiamento do país e ampliar a presença brasileira em mercados internacionais, reduzindo a dependência do dólar. Oito e trinta e três, seguimos com música por aqui, agora tem Blitz.

A radioatividade leva até vocês mais um programa da série a série. Dedique uma canção a quem você ama. Eu tenho aqui em minhas mãos uma carta. Uma carta de um ouvinte que nos escreve e assina com um singelo pseudônimo de mariposa apaixonada de Guadalupe.

0: Marisa Monte com South American Way, música de Aloísio de Oliveira, é uma versão, né, do Aloísio de Oliveira. Antes teve Pato Fu com Sonífera Ilha, de Branco Melo, Marcelo Fromer, Ciro Pessoa, Carlos Barmack e Tony Bellotto. Teve ainda Sintonia com Céu e o Bloco da Saudade, música do Moraes Moreira. E abrindo esse bloco, Blitz com A Dois Passos do Paraíso, música do Evandro Mesquita. Várias músicas aí que falam sobre rádio, né? Agora, 8h46.
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0: A frente fria que atua no litoral do Sudeste continua influenciando o tempo na capital paulista nesta quinta-feira. O céu permanece encoberto e a umidade elevada mantém a sensação de frio ao longo do dia. Segundo o Centro de Gerenciamento de Emergências Climáticas, a cidade amanheceu com temperatura média de 11 graus e sem registro de chuva. A previsão indica tempo instável, com possibilidade de chuvas fracas e moderadas entre a tarde e a noite. Os termômetros devem variar entre 12 e 14 graus, mas os ventos úmidos que sopram do mar deixam a sensação térmica ainda mais baixa. 8h47, a gente vai seguir com música. Eu sigo um pouco nesse clima que a gente estava vindo aí da Marisa Monte com South American Way, que era uma música que foi cantada pela Carmen Miranda, e essa próxima que a gente vai ouvir também. Nauzete, interpretando Disseram que eu voltei americanizada.
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0: Chico Buarque, dele, Toquinho e Vinícius, Samba de Orly. Antes teve Paulo Miklos com Saudosa Maloca. Que versão orquestrada maravilhosa foi essa, né? Por um momento eu falei, opa, será que eu tô na Cultura FM? Música da Adoniran Barbosa. Antes teve Jussara Marçal, Roda de Samba, do Kiko Dinucci. E abrindo esse bloco, a Nauzete com Disseram que eu voltei americanizada, do Luiz Peixoto e Vicente Paiva. 8h59, um rápido intervalo, já já tô de volta com mais música e notícia.
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0: 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Comigo, Fabiana Ferraz.
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2: 9 horas, 1 minuto.
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5: 9:02, já estamos de volta, seguindo para a terceira e última hora do programa de hoje. Um ótimo dia para você que segue aqui na sintonia da Rádio Cultura Brasil, nessa manhã de quinta-feira, hoje dia 25 de junho de 2025. E a gente segue aqui na sintonia em 77,9 FM, para você que nos ouve pela FM estendida já aqui na capital, no seu radinho. Também dá para ouvir a Cultura Brasil pela TV digital, canal 2.5. Tem nosso site, culturabrasil.com.br, e também o aplicativo Cultura Play para o seu celular. Lá você pode ouvir também a Cultura FM, de música clássica. Tem a TV Cultura, que você pode assistir. 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Vamos lá, eu vou abrir a programação musical dessa hora com a Clarice Falcão, Chorando na Boate.
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0: Letrux dela, que estrago. Antes ouvimos Clarice Falcão, dela e Lucas de Paiva, chorar na boate. Agora 9h10.
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0: O ministro da Saúde, Alexandre Padilha, lançou em São Paulo a Política Nacional de Atenção Integral à Saúde da População em Situação de Rua. A iniciativa busca ampliar o acesso dessa população aos serviços do SUS e combater barreiras como preconceito e discriminação. O programa prevê a entrega de 400 unidades móveis de atendimento em todo o país, com um investimento de cerca de R$ 144 milhões. Os veículos vão permitir consultas médicas, exames, acompanhamento de pré-natal e outros serviços diretamente nos locais onde vivem as pessoas em situação de rua. 9h11, a gente segue agora com o som do Black Alien, Vai Baby.

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Eu vou torcer com a Fernanda Abreu, música do Jorge Benjor. Hoje eu tô bem Jorge Ben. Antes teve Criolo dele, Subir os Dois Tiozinho e abrindo o bloco Black Alien dele e Papatinho, Vai Baby. Agora 9h22. O Brasil garantiu a liderança do grupo C da Copa do Mundo ao vencer a Escócia por 3 a 0 em Miami. Com o resultado, a seleção avançou às oitavas de final na primeira colocação da chave. A rodada também teve outros destaques. A África do Sul conquistou uma classificação inédita para o mata-mata ao vencer a Coreia do Sul. O México manteve o 100% de aproveitamento com vitória sobre República Tcheca. Já a Suíça confirmou presença na próxima fase, enquanto a Bósnia avançou pela primeira vez na história para a fase eliminatória de uma Copa do Mundo. 9h23, a gente vai agora com o som do Curumim.

pequena rotina em estilo livre. Tudo isso ao som da música. Use somente sua imaginação e faça o que lhe faz sentir bem. Se você tiver algum problema, não fique desencorajado. Simplesmente volte ao início do corte e comece novamente. Vamos então escutar junto com os melhores.

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0: Mundo Livre SA, composição do Fred 04, A Fumaça do Pajé Mitsubishi. Antes teve Mombojó com Deixe-se Acreditar, do Felipe S. E abrindo o bloco Curumim, dele Compacto. 9h36.
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0: A ex-primeira-dama Michelle Bolsonaro afirmou ter sido desrespeitada pelo senador Flávio Bolsonaro e revelou um rompimento na relação entre os dois. Em vídeos publicados nas redes sociais, Michelle disse que foi humilhada durante uma ligação telefônica após criticar alianças políticas do PL no Ceará. Segundo ela, Flávio afirmou que seria melhor que ela ficasse fora das decisões partidárias e questionou sua experiência política. Michelle declarou que não fala com o senador desde então. Integrantes do Partido Liberal avaliam que a ex-primeira-dama tem buscado um protagonismo maior dentro da legenda, o que tem gerado desconforto entre lideranças da sigla. Agora a gente vai com Solano Ribeiro e a Nova Música do Brasil.
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0: Baiana System com Corneteiro Luiz, música de Russo Passapusso, Seco Beso, Biratã Marques e Felipe Brito. Essa eu dedico ao Eduardo Weber, nosso coordenador aqui, que eu sei que ele gosta. Antes teve Mundo Livre S.A. com A Fumaça do Pajé Mitsubishi, já desanunciei essa, né? Foi antes do Solano Ribeiro e a nova música do Brasil. Agora faltam 15 minutos para as 10.
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0: As buscas por sobreviventes dos terremotos que atingiram a Venezuela seguem nesta quinta-feira. Segundo o governo, já são 164 mortos e mais de 970 feridos após os dois fortes tremores registrados na noite de quarta-feira. Mais de 500 equipes de emergência trabalham nas áreas afetadas, enquanto diversos países anunciaram apoio humanitário e envio de socorristas. O governo venezuelano suspendeu aulas e serviços não essenciais para concentrar esforços no resgate das vítimas. E governos de diversas partes do mundo manifestaram solidariedade à Venezuela após os terremotos que devastaram o país nesta semana. Estados Unidos, Brasil, México, Reino Unido, Argentina e União Europeia estão entre os que ofereceram apoio humanitário. O presidente Lula afirmou que determinou ao Itamaraty a avaliação das medidas de assistência que o Brasil poderá prestar ao país vizinho. O governo brasileiro também informou que até o momento não há registro de brasileiros entre as vítimas. Os tremores também foram sentidos em cidades do norte do Brasil, onde alguns prédios chegaram a ser evacuados preventivamente. 9h46, a gente ouve agora o som da banda Aláfia.

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2: Arícia Mese, Dona Onete, delas, Batuque é Reza Forte. Agora 9h54, já já a Fabiana Ferraz chega com o Galeria. Na verdade, ela já chegou, está
0: já
2: aqui
0: cheguei.
2: Comigo. Vai dar uma pincelada do que vem por aí. Tudo bem, Fabi?
0: Tudo bom, Laura. Bom dia a todos.
2: Bom dia.
0: A gente mais felizinho hoje, com 3-0.
2: Sim, ontem foi mais tranquilo, assim. Foi 4-0, vai, aliás, porque teve um lá que foi anulado.
0: Exato, porque ficamos na dúvida, né? Bom, mas é isso, eu vou dar bem rapidinho e dizer que hoje no lançamento, Linda Quebrada.
2: Oba!
0: Então, ela lançou recentemente um single, depois de 5 anos que ela não lançava algo dela, né? Uhum. Que ela participou de várias coisas nesse meio tempo e tal. Sim. E de uma música eternizada na voz de Gal Costa.
2: Uau!
0: Bem ousada a produção musical do Fernando Catatau, né? Do Cidadão Instigado. Enfim, eu gosto muito da Linda
2: Curiosa
0: Quebrada.
2: Curiosa também.
0: Gosto muito. Ela lançou 2 discos, para mim, muito importantes da música brasileira. Principalmente o Pajubá, que foi o disco de estreia dela.
2: Sim.
0: E depois veio o Trava-Línguas, né? Depois de um tempo. Enfim, multiartista, ousada. Uma loucura,
2: maravilhosa,
0: eu acho.
2: Vamos tocar mais ela aqui.
0: Sim, é isso.
2: Então tá bom. Então até já. A partir das 10, Fabi tá por aqui com a galeria. A gente encerra o Música e Notícia de hoje com o som da Lua de Luna.

0: Lued Luna e Zudzilla com Ameixa, composição da Lued em parceria com a Marisol Moaba, encerrando o Music Notícia de hoje. Obrigada pela sua companhia nessa manhã de quinta-feira. Eu sou a Laura Mayumi, na apresentação e na seleção musical. A redação é da Gabriela Reis e o apoio de produção da Giovana Chaves. A gente volta amanhã cedinho, 7 da manhã. Você segue agora na companhia da Fabiana Ferraz com o Galeria de hoje. Um beijo, boa quinta-feira e até a próxima.
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5: 10 horas, 2 minutos.
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7: Agora são 10 horas 3 minutos. Boa quinta-feira para você. Seja muito bem-vinda, muito bem-vindo. Hoje, dia 25 de junho de 2026, mais uma edição do Galeria no Ar. A gente faz essa mistura boa todos os dias por aqui, das 10 até a 1 da tarde, da música do presente com a música do passado. Eu também dou uma geral nos principais lançamentos da cena musical e na agenda cultural da cidade de São Paulo. E nesse friozinho, eu vou começar com a Adriana Calcanhoto, uma parceria dela com o Antônio Cícero. A gente relembra a belíssima Inverno.

0: Ouvimos Djavan com Nenhum Dia, composição do Djavan. E hoje eu abri o Galeria com a Adriana Calcanhoto. Relembramos Inverno, uma parceria da Adriana com Antônio Cícero. Agora são 10 horas 14 minutos.
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0: O mundo do Circo SP no Carandiru

Silvio Passos, perdão, sobe ao palco do Blue Note, acompanhado para um tributo ao Maluco Beleza. Ingressos no site bluenotesp.com. Ainda no cenário musical, o espetáculo Afro-Sinfonicidade de Carlinhos Brown, com a Orquestra Ouro Preto, estreia amanhã, às 6, no canal do Grupo Sinfônico no YouTube. O programa inclui versões sinfônicas de sucessos do compositor baiano. E o Museu do Futebol encerra na próxima terça, dia 30, as inscrições para o concurso de Crônicas e Contos 2026, que tem como tema Mulheres em Campo. Para participar, preencha o formulário em idbr.org.br. Agora eu sigo com Agnes Nunes. A gente ouve A Maré.

Essa foi a Cell, nesse feat com Luiz Melodia. A gente ouviu Vira-Lata, composição da Cell, um registro do álbum Vagarosa, de 2009, da Cell. E antes ouvimos a Agnes Nunes com A Maré, composição dela. São 10h22. O destaque do cinema desta quinta-feira é a nova programação do Cine Sesc, formada por produções com diferentes linguagens e formatos. Entre os títulos de ficção estão o longa de horror Backrooms, inspirado em uma lenda urbana criada na internet, e Dia D, nova produção de Steven Spielberg sobre a chegada de extraterrestres. E para os fãs de música, o Cine Sesc inclui sessões do documentário Boy George Country Club, sobre o ícone dos anos 80, e o clássico The Doors, uma ficção biográfica, né, em cópia restaurada. Tem espaço também para o cinema nacional, com filmes sobre figuras importantes, como o produtor Ezequiel Neves e o músico Matheus Aleluia. O público pode conferir ainda a edição deste domingo do Cine Clubinho, que exibe a animação O Serviço de Entregas da Kiki, do estúdio Ghibli, antecedido por uma intervenção artística do grupo Babado de Chita, inspirada em festejos da cultura popular brasileira. Os ingressos custam de 3 a 30 reais. Mais informações você encontra no site sescsp.org.br. Agora eu sigo com Maria Bethânia, num feat com Chico Chico, um clássico de Sérgio Sampaio, e Maíra Freitas ao piano.

0: A gente ouviu Isabela Moraes, autora de Quero Você, junto com Almério, que gravou essa música com Maria Bethânia. E antes ouvimos Bethânia com Chico Chico, Maíra Freitas ao piano e o clássico Em Nome de Deus, de Sérgio Sampaio. São 10 horas 30 minutos, hora de lançamento por aqui.
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0: Linda Quebrada está de volta. E dessa vez, a multiartista paulistana entrega ao público essa releitura de Nuvem Negra, do Djavan, e foi eternizada na voz de Gal Costa.
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0: A canção ganha um formato ousado, né? Novo, curioso.
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0: A produção musical é assinada por Fernando Catatal.
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0: Esse é o primeiro lançamento da artista em carreira solo em 5 anos. O último trabalho da Linda Quebrada foi o Trava-Línguas, lançado em 2021. E tem o icônico Pajubá, que a Lin lançou, se não me engano, foi em 2016, 2015, o Pajubá. Então vamos ouvir na íntegra Linda Quebrada no lançamento do Galeria. A gente ouve Nuvem Negra.

0: Essa foi a pernambucana Bruna Limonda, do álbum Estado Febril de 2024. A gente ouviu O Fundo do Poço dela e Arquétipo Rafa. E antes, Manhana, ouvimos Tapete Voador Ciganada, de João Bernardo. São 10h49 agora.
1: Show!
0: A banda Mundo Livre S.A. sobe hoje ao palco do Sesc Bom Retiro. No repertório, músicas do primeiro disco do grupo, intitulado Samba Esquema Noise, além de sucessos da trajetória da banda. O show conta com a participação do Otto. O evento acontece às 9 e os ingressos estão disponíveis na bilheteria física e também bilheteria digital do Sesc. A cantora Silvia Machete, acompanhada pelo pianista Marcos Romera, se apresenta no Bona Casa de Música neste sábado, com o show Under the Cover. O repertório é composto por músicas do mais recente disco da artista, o Invisible Woman, além de clássicos como Natural Woman e It's Too Late. A gente vai escutar então a Silvia Machete agora, aqui no Galeria. Ela com Maria Luísa Jobim,

0: Lulu Gilberto, a gente ouviu Que Nem Giló, de Luiz Gonzaga e Humberto Teixeira, do álbum de estreia da Lulu Gilberto, né, esse sobrenome emblemático. Ela é a filha caçula de João Gilberto. O álbum de estreia leva o nome dela, Lulu Gilberto. E antes ouvimos Two Kites com Silvia Machete e Maria Luísa Jobim, do aclamado Invisible Woman, da Silvia. A gente ouviu essa música de Tom Jobim. São 10h57, eu vou pro intervalo e já retorno com o Galeria, rapidinho.
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0: A Polícia Federal faz hoje uma operação em 10 estados contra suspeitos de abuso sexual infanto-juvenil na internet. Segundo as investigações, os criminosos usam perfis falsos em aplicativos de mensagens, onde se passam por crianças e adolescentes para ganhar a confiança das vítimas menores de idade. Depois, as induzem a produzir e compartilhar imagens íntimas que são distribuídas em grupos virtuais e outros ambientes na internet. A Operação Desmascarados cumpre 24 mandados de busca e apreensão com o apoio da Polícia Civil de São Paulo por intermédio da 4ª Delegacia de Polícia de Repressão à Pedofilia. O presidente afastado da Venezuela, Nicolás Maduro, enviou uma mensagem ao país depois do terremoto registrado nesta quarta-feira. Nas redes sociais, ele manifestou solidariedade ao povo venezuelano e pediu união. A presidente interina, Delcy Rodrigues, afirmou que pelo menos 164 pessoas morreram e quase 1.000 ficaram feridas. Autoridades alertam que o número de vítimas pode aumentar. Os tremores foram os maiores a afetar o país em mais de um século. 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
3: Agora, 11 horas, 1 minuto. Boa quinta-feira para você. Seja muito bem-vinda, seja muito bem-vindo aqui na Rádio Cultura Brasil. Você que está chegando agora. Esse é o Galeria. Estamos no ar desde as 10 da manhã. Eu sigo até a 1 da tarde fazendo essa mistura boa da música do presente com a música do passado, dando uma geral na agenda cultural da cidade e também nos principais lançamentos da cena musical. Eu vou abrir a hora com o Douglas Germano, do álbum Branco. A gente ouve a música que, aliás, levou um prêmio da PCA, Zelit.

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A gente ouviu Querelas, Querelas do Brasil, na voz de Elis Regina, música de Maurício Tapajós e Aldir Blanc. Eu toquei também o Chico Buarque com As Caravanas, de Chico Buarque. E abri a hora com Douglas Germano, ouvimos Elite, de Douglas Germano e Roberto Didio. Agora são 11 horas 13 minutos.

Agora eu vou atender um pedido aqui que chegou pelo nosso zap, um pedido que, bom, depois eu ter tocado Zelite com o Douglas Germano, as caravanas com o Chico, Querelas do Brasil com a Elise, eu acho que combina bem aqui. Eu vou atender então o pedido dele, é o Renato Nunes, ele diz o seguinte: meu nome é Renato, conhecido como Bisturi, gostaria de desejar um maravilhoso dia a você e à equipe e pedir alguma música do Alceu Valença, Anunciação. Ele disse que ele está escutando a gente em Taboão da Serra. Então vamos nessa, vamos ouvir então a Anunciação ao seu Valença pro Bisturi.

Esse dueto lindo de João Fênix com Juliana Linhares, Pequeno Mapa do Tempo, música de Belchior. E antes, Alceu Valença com Anunciação, foi um pedido que chegou aqui pelo nosso zap, composição de Alceu Valença, um clássico, né? 11h23, tem Seu Mar por aqui, a gente relembra Dindinha.

0: Marcelo Genesi, ouvimos Eu e Você Sempre, música de Jorge Aragão e Flávio Cardoso. E antes relembramos Seu Mar com Dindinha, de Zeca Baleiro. 11 horas 30 minutos.
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0: Vanguard se apresenta na Casa Natura Musical neste sábado. O show faz parte da turnê de lançamento do álbum Estação Liberdade e as músicas falam de temas como partida, morte, vida e sonhos. O evento acontece às 9 da noite e os ingressos estão disponíveis na bilheteria física da Casa Natura através da plataforma Simpla. E agora eu sigo com o Vanguard. A gente ouve A Vida é um Trem, cheio de gente dizendo tchau deste álbum Estação Liberdade.

Ouvimos a curitibana Bruna Lucchesi com Cavalinhos. A Bruna esteve comigo recentemente aqui no Galeria para falar do lançamento do trabalho Bandoleira, que, aliás, tem Cavalinhos com, né, no álbum. Você pode escutar essa conversa lá no site da Rádio Cultura Brasil. Você vai em programas, depois em galeria, e as entrevistas deste ano, do ano passado também, do ano retrasado, estão todas disponíveis lá no site da Rádio Cultura Brasil. Toquei antes o Vanguard, A Vida é um Trem Cheio de Gente Dizendo Tchau, composição da banda. Agora, 11h38, eu sigo com Zé Manuel, A do Pé, Obaluaê.

belíssima Fogueira Doce, do mestre Matheus Aleluia. E antes ouvimos Zé Manuel com A do Pé, Obaluaê, música de Zé Manuel. São 11h48 agora, eu sigo com a Lué de Luna, a gente vai ouvir Ioiô.

Tom Jobim com o Samba do Avião, dele, e antes Lued Luna, ouvimos Ioiô, composição de Lued Luna. São 11h54 agora, deixa eu dar um alô aqui para alguns ouvintes que estão mandando mensagens, sugestões musicais chegando por aqui. Mandar um oi aqui para o meu amigo Renato Nunes, já toquei a música que ele pediu aqui, que né, dialogou aqui com a nossa programação. Tem mais um pedido que acabou de chegar também. Quero dar um alô aqui para o Milton Nunes. Falou que está escutando esse programa maravilhoso. Ele conta aqui. Estou ouvindo seu programa maravilhoso pela TV. E ele pede uma música para escutar Embaixo do Edredom. Aí eu falei para ele que eu já toquei Chico Buarque hoje. Mas eu vou tocar mais uma então do Chico. Não vou tocar a que ele quer. Mas é uma lindíssima na voz do Ney Matogrosso, tá certo, Milton? Então aí se cobre com o seu edredom, que tá bom pra ficar no edredom hoje. Ney Matogrosso, Tanto Amar.

0: Ney Matogrosso com música de Chico Buarque, Tanto Amar. Agora 11h59, eu vou para o intervalo e já retorno com a última hora do Galeria.
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0: O presidente Lula anunciou hoje a senadora Tereza Leitão como nova líder do governo no Senado. A escolha ocorre depois da saída de Jax Wagner, que foi alvo da operação da Polícia Federal relacionada ao caso do Banco Master na semana passada. O senador baiano foi alvo da nona fase da operação Compliance Zero por supostamente receber vantagens financeiras para atuar politicamente a favor de interesses do banqueiro Daniel Vorcaro no Congresso. O valor do pedágio do sistema Anchieta Imigrantes será reajustado com 4,91% em julho. Com o aumento, a tarifa nas rodovias passará de R$ 38,70 para R$ 40,60, considerado o mais alto do país. As novas tarifas da Ecovias Imigrantes entram em vigor à meia-noite do dia 1º de julho. O reajuste integra a atualização anual das tarifas prevista nos contratos de concessão das rodovias estaduais paulistas. Mais informações ao longo do dia e às 18h no De Volta para Casa.

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3: Meio-dia e 2 minutos.
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8: Agora é 12:03. Boa quinta-feira para você. Seja muito bem-vindo, seja muito bem-vinda. É você que está chegando aqui na Rádio Cultura Brasil. Uma boa tarde. Esse é o Galeria. Gosta de música brasileira? Então fica por aqui que você não vai se arrepender. Eu sigo já com a última hora do programa e vou abrir com Rita Lee, na versão acústica do acústico MTV da Rita. A gente ouve Balada do Louco.

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Arnaldo Batista, a gente ouviu Você Tá Pensando Que Eu Sou Loki, de Arnaldo Batista, e antes Rita Lee, uma parceria dela com Arnaldo Batista, Balada do Louco, a gente ouviu a versão acústica. Agora tem Paulo Miklos, a gente segue com a música Mestre Jonas, né, de Guarabira, de Sai Guarabira, uma música que está no álbum novo do Paulo Miklos, o Coisas da Vida.

Chico César e essa versão de Sobradinho de Sai Guarabira. E eu toquei antes Mestre Jonas com Paulo Miklos de Sá Rodrigues e Guarabira. Agora meio-dia 16, tem Mariane de Castro por aqui, a gente vai com Espumas ao Vento. Ela com o Almério.

Mariana Aidar, ouvimos Shot Destino e antes Mariene de Castro junto com Almério, relembramos Espumas ao Vento, um clássico de Acioli Neto. Meio-dia e 24 agora. Sesc 24 de maio recebe Dora Morelenbaum para dois shows neste fim de semana, com o repertório do seu primeiro álbum solo, Pique, lançado em 2024. No palco, a cantora e compositora carioca percorre um repertório autoral que mistura referências de MPB, jazz, soul, R&B, pop contemporâneo. O disco contém 11 faixas, coproduzidas em parceria com a multi-instrumentista Ana Frango Elétrico. A Dora ganhou destaque nacional nos últimos anos ao integrar o grupo Bal Desejo, vencedor do Grammy Latino em 2022. E agora afirma a identidade em carreira solo após uma turnê internacional do mesmo disco. Os shows acontecem neste sábado às 8 e no domingo às 6. Os ingressos estão esgotados no site oficial do Sesc, mas é possível conferir a disponibilidade em uma das unidades. Então vamos com ela, a gente ouve Não Vou Te Esquecer, do trabalho Pique, da Dora.

Marina Lima com Pessoa, do Dalto e Cláudio Rabelo. Toquei antes a Dora Morelenbaum, ouvimos Não Vou Te Esquecer, dela e Tom Veloso. Meio-dia e 32 agora, eu sigo com a Lineker. A gente vai relembrar a Lineker na época dos Caramelos, do álbum de estreia dela, o Remonta. Vamos ouvir a faixa título, belíssima música.

Tim Maia, Azul da Cor do Mar, de Tim Maia. E antes, relembramos a Liniker, na época dos caramelos. Bem quando ela surgiu na cena musical, ouvimos o álbum de estreia, Remonta, composição da Liniker. Agora, meio-dia e 41, eu sigo com a Tulipa Ruiz. A gente ouve Pedrinho.

0: A gente relembrou Lulu Santos, apenas mais uma de amor de Lulu Santos e antes Tulipa Ruiz com Pedrinho, composição de Tulipa Ruiz. Agora é 12:49.
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0: A última dica desta quinta-feira do Galeria. Zizi Posse retorna ao palco do Blue Note neste sábado para duas apresentações com o pianista Jeder Garotti. Zizi revisita a própria trajetória artística em um espetáculo intimista no formato voz e piano. Aos 70 anos, com mais de 40 de carreira, a cantora brasileira interpreta clássicos que marcaram a música popular, entre elas Balada do Louco, Esquece Vem, Meu Amigo, Meu Herói. A parceria entre Zizi e o pianista, maestro e arranjador, Jeder Garotti, não é de hoje. Garotti acompanha a cantora desde os anos 90, quando passou a fazer parte da banda da artista. Juntos, eles receberam duas indicações, a primeira edição do Grammy Latino, nos anos 2000, com o álbum Puro Prazer. Zizi se apresenta sábado no Blue Note em duas sessões, às 8 e às 10:30 da noite. Ingressos no site bluenotesp.com.
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0: Agora tem a Zizi com Meu Amigo, Meu Herói, de Gilberto Gil.

0: Roberta Campos com Casinha Branca, de Gilson e Jorã. E antes eu toquei Zizi Posse, Meu Amigo, Meu Herói, de Gilberto Gil, encerrando essa edição de quinta-feira, 25 de junho, do Galeria. Eu agradeço a sua companhia, a sua sintonia. Mandar um alô aqui para os queridos ouvintes que deram feedback, mandaram mensagens, pediram música, uns elogiaram a programação. Um alô para o Flávio, um alô para o Lula, para a Marina, o nome da minha ouvinte querida aqui também. Bom, enfim, um monte de gente aqui que mandou mensagem. É isso, amanhã tem mais, às 10 da manhã. Lembrando que amanhã eu terei o prazer de bater um papo com o alagoano Ítalo, que vai participar do Galeria a partir do meio-dia. É isso, o Galeria conta com o apoio de produção da Marina Bertazzoni, da Giovana Chaves e da Sandra Vasconcelos. Um beijo para você, boa quinta, até.
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8: Olá, ouvinte, eu sou o Teca Lima, estou a partir de agora na seleção musical e também na apresentação. Hoje eu vou abrir com Anjos Tronchos, Caetano Veloso.

Com o Gui Amabis, nós ouvimos dele e de Lucas Santana, Contravento. Antes, com o próprio Lucas Santana, dele mesmo, Streets Bloom. E abrindo o bloco, Caetano Veloso, dele, Anjos Tronchos. Na sequência, Milton Nascimento.

0: Ouvimos com o Selmar, de Dante Ozzetti e Luiz Tati, A Show, com a Mônica Salmaso, Menina Amanhã de Manhã, que é de Tom Zé e Perna Froes, e com o Milton Nascimento dele mesmo, A Festa. E agora na Rádio Cultura Brasil você ouve Letícia Fialho.
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0: Marisa Monte, de sua autoria, Gentileza. E antes com a Letícia Fialho, dela mesma, Maravilha Marginal.
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Marina Lima e Alvin L., dos dois, Sugar. Antes, com Márcia Castro, da Marina Lima, Meu Doce Amor. E com o Vinícius Cantuária, dele, do Gilberto Gil, Clichê do Clichê. Na sequência, aqui pela Cultura Brasil, Almério canta Martins.

Nando Reis, dele mesmo, Me Diga. Antes com o Chico Chico, dele e de Sal Pessoa, Vai. E com Almério do Martins, Queria Ter Pra Te Dar. Para fechar, Mariana Aidar e Mestrinho num sucesso de Ney Matogrosso.

0: De Antônio Barros, nós ouvimos Homem com H, com Mariana Aidar e Mestrinho, fechando a seleção que volta amanhã. Muito obrigada pela sua audiência, um beijo e até lá.
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9: Agora são 2:01, 13 graus em São Paulo, tarde fria, chuvosa de quinta-feira, hoje dia 25 de junho de 2026. Olá, muito boa tarde para você, ligado aqui na nossa Rádio Cultura Brasil, ótima quinta-feira, bem-vindos. Deixa eu baixar aqui o tema, senão eu não consigo conversar com você direito. Bem-vindos, começando aqui o nosso Estúdio 77, ao vivo, em FM 77,9, AM 1200, estamos também na TV aberta, digital, só sintonizar o canal 2.5 e assistir a gente também. 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Eu sou o Alexandre Ingrevalo, aqui no Estúdio 77, de segunda a sexta-feira, das 2 até as 5 da tarde. Você acompanha a boa música brasileira, quadros especiais, informação, dicas culturais e também as participações dos nossos ouvintes. Já já, seleção do ouvinte aqui no 77, até as 3 da tarde. Você está convidado a participar com pedidos musicais, só enviar sua mensagem lá para o nosso WhatsApp, que é o 11 São Paulo 9 7373-7229. 11 São Paulo 9 7373-7229. Participe, fique com a gente. Bom, e ainda no clima da seleção brasileira, que ontem jogou, né? Passou para a próxima fase. Foi um jogo interessante, bonito. Tá todo mundo feliz, né? Quem gosta de futebol tá animado. Então eu vou abrir o programa de hoje nesse clima de futebol e música brasileira.

Bloco musical de abertura do nosso Estúdio 77 de hoje, aqui pela Rádio Cultura Brasil. Eu trouxe o Jorge Benjor, dele mesmo, ponta de lança africano, e é um bloco musical aqui em clima de futebol, né? Ouvimos antes Meio de Campo, do Gilberto Gil, gravação de Elis Regina, e abriu o programa de hoje com a Simone interpretando Geraldinos e Arquibaldos, composição do Gonzaguinha. 2:13 da tarde agora. Já eu vou começar aqui a seleção do ouvinte. Já fechamos, minha gente, muitas participações aqui. O programa nem tinha entrado no ar, já tinha muitos pedidos musicais. À medida que a gente entrou no ar, já foi chegando mais muitas participações aqui pelo nosso WhatsApp em 11 São Paulo 973737229. Já vou começar a seleção do ouvinte, mas vou te contar que hoje é dia também do nosso quadro Faixa Livre e eu vou falar do disco de estreia do cantor e compositor Marcelo Genesi, um baita disco de estreia do Genesi, que é o Feito para Acabar, lançado há pouco mais de 15 anos. Várias músicas que a gente conhece foram lançadas nesse trabalho e eu vou revisitar no repertório desse álbum hoje. E o Genesi é o nosso convidado. Quem segue a gente no Instagram, no Facebook, já sabe. Marcelo Genesi hoje é o nosso convidado do quadro Minha Playlist. A gente vai saber quais são as músicas brasileiras que não podem faltar na playlist do Genesi. E ontem nós falamos aqui de um livro que marca os 50 anos, que conta os 50 anos de história dos Doces Bárbaros, né? Esse grupo, digamos assim, formado, né, pela Maria Bethânia, Gal Costa, Caetano Veloso e Gilberto Gil. Ontem completou exatamente 50 anos do primeiro show dos Doces Bárbaros. Tem um livro, né, que está sendo lançado. Ontem a gente falou disso aqui no programa. O livro chama Mistério Sempre Há de Pintar Por Aí, que é uma frase que está na música do Gilberto Gil, Esotérico. Então hoje vou trazer duas versões de Esotérico, com o Gil e com um intérprete dessa geração contemporânea da música brasileira. Mas vamos com um aperitivo aqui do álbum do Genesi, o Feito para Acabar, lançado há pouco mais de 15 anos, disco produzido pelo Cassim. A gente vai ouvir Dartier.

Marcelo Genesi, dele Helder Lopes, D'Artier, música que está no álbum de estreia do Genesi, lançado há pouquinho mais de 15 anos. Foi no final de 2010 ali que o disco saiu, né? E aí foi acontecendo por 2011, os primeiros shows, né? Então, um pouquinho mais de 15 anos e a gente vai celebrar hoje aqui no nosso quadro Faixa Livre. Ouvimos o Genesi com o D'Artier e eu vou destacar outras músicas como Felicidade, Pra Sonhar, Discão, produzido pelo Cassim. Já, já. 2h19 agora. Vamos nessa para a seleção do ouvinte. Muitas participações chegando aqui hoje. Infelizmente, eu não vou conseguir atender a todos, que o pessoal está inspirado já. Antes do programa começar, já tinha uma porção de mensagens lá pelo nosso WhatsApp em 11 São Paulo 973737229. Então, eu vou começar aqui atendendo o Davi, depois os pedidos musicais do Márcio e do Alan Medeiros. Vamos lá.

Seleção do ouvinte aqui no nosso Estúdio 77, participações que chegam pelo WhatsApp, que é o 11 São Paulo 973737229. Nesse bloco aqui eu atendi o Alan Medeiros. Ana Carolina, dela encostar na tua, antes do Alan, participação do Márcio. Guilherme Arantes, dele mesmo, o melhor vai começar e abrir aqui a seleção do ouvinte de hoje com mais um pedido musical que veio pelo nosso 11 São Paulo 973737229. Pedido do Davi. Walter Franco, dele Cid Franco, Vela Aberta. 2h32, vou seguir aqui com a seleção do ouvinte. Vou atender agora as participações do Francisco, do Névio Freitas e também do Alessandro.

Mais um bloco musical escolhido pelos nossos ouvintes que participam com a gente aqui do Estúdio 77 pelo WhatsApp da Rádio Cultura em 11 São Paulo 973737229. Essa quem pediu foi o nosso ouvinte Alessandro Amelinha, música do Zé Ramalho, Frevo Mulher. Antes nós ouvimos aqui pedido do Névio Freitas, João Ormond, de Divino Arbuez, Estrela Morena. E eu atendi também nesse bloco Francisco, Almir Sater e Renato Teixeira, deles tocando em frente. 2h44, já eu volto aqui com mais participações na seleção do ouvinte no Estúdio 77. Vamos falar do frio em São Paulo, 13 graus, né? Tarde nublada, com uma garoinha fina, né? Aquele vento gelado, e a cara deve continuar assim do tempo, não vai mudar muito não, né? Hoje o dia deve ser de chuva fraca, moderada intensidade, né? Entre o meio da tarde e o início da noite. A máxima, diz aqui o CGE da Prefeitura de São Paulo, deve chegar aos 15 graus, né? Mas a gente já está quase lá, né? Estamos com 13 graus, segue esse friozinho. E aí a tendência para os próximos dias? O tempo melhora aos poucos e as chuvas diminuem gradativamente, o que favorece o retorno do sol entre nuvens no fim de semana. E amanhã, sexta-feira, você já conta que o dia ainda deve começar com tempo fechado e chuviscos, mas ocorrem períodos de melhoria e o sol pode aparecer rapidamente entre muitas nuvens. No decorrer da sexta-feira, termômetros variam entre mínima de 12 e a máxima pode chegar aos 21 graus. As chuvas devem retornar com fraca intensidade entre a tarde e o início da noite de amanhã. E uma informação curiosa, que a mobilização nacional para o terceiro jogo da seleção brasileira, né, nessa fase de grupos da Copa do Mundo, provocou forte redução no consumo de energia aqui no país. Acho que as pessoas se reuniram, né, em muitos lugares ali, então acabou que baixou o consumo. Durante a vitória de ontem por 3-0 do Brasil sobre a Escócia, o Operador Nacional do Sistema Elétrico registrou queda de 14,4%. Na carga do Sistema Interligado Nacional, a maior variação registrada até agora. O menor nível de consumo do dia foi registrado em 78.236 megawatts, às 8h59 da noite, poucos minutos antes do fim da partida. Poucos minutos depois, né, do fim da partida, 8h59 da noite, já tinha acabado, né? Um pouquinho depois. 2h46, vamos aqui para os pedidos finais de hoje na seleção do ouvinte. Eu vou atender a Neuza Ramos, o Manuel e também a Lourdes Reis. Bora. Uhum.

0: Fechando a seleção do ouvinte de hoje aqui no nosso Estúdio 77, mais três participações que chegaram pelo nosso WhatsApp em 11 São Paulo 973737229. Essa aqui pediu foi a Lourdes Reis aqui, o nosso esquenta da setlist de amanhã. Filho de peixe, peixinho é. Aqui a filha do Jair Rodrigues, Luciana Mello, cantando a composição do irmão dela, o Jair Oliveira. Tchau. Antes da Lourdes, eu atendi o Manuel, 14 bis, em Linda Juventude, de Flávio Venturini e Márcio Borges, e abri esse último bloco com a participação da Neuza Ramos, Antônio Zambujo, Roberta Sá, na música do Chico Buarque, Sem Fantasia. Agradeço demais a todos que participaram, agradeço muito também aos que tentaram participar hoje, muitos pedidos, ainda bem, lá pelo nosso WhatsApp. Não deu tempo, infelizmente, de atender a todas as participações, mas amanhã, sexta-feira, a partir das 2, tô te esperando aqui com mais seleção do ouvinte no Estúdio 77. Amanhã, às 4, tem também a setlist Filho de Peixe, Peixinho é, com os artistas filhos de outros artistas, que você também pode participar com sugestões musicais lá pelo WhatsApp, que é o 119, para quem não sabe, 119-7373-7229. Mas o Estúdio 77 continua até as 5 da tarde. Já já, Faixa Livre, com músicas do álbum de estreia do Marcelo Genesi, Feito para Acabar, lançado há pouquinho mais de 15 anos. Genesi também é o nosso convidado do quadro Minha Playlist. Vamos saber quais são as músicas brasileiras que não podem faltar na playlist do Marcelo Genesi. Tem duas versões de Esotérico do Gilberto Gil, uma delas uma gravação bem recente de um artista dessa geração contemporânea e talentosa da música brasileira. Fique com a gente. Agora faltando um minuto para as 3 da tarde. Vamos atualizar as notícias dessa última hora. O pré-candidato ao governo de São Paulo pelo PT, Fernando Haddad, anunciou na manhã de hoje o ex-governador Márcio França como vice na chapa dele, que vai disputar o Palácio dos Bandeirantes. A definição foi apresentada durante coletiva de imprensa aqui na capital paulista, depois de uma reunião realizada nesta quarta-feira em Brasília entre as principais lideranças do PT e do PSB, partido de Márcio França. Com a decisão, também ficam confirmadas as candidaturas das ex-ministras Simone Tebet e Marina Silva às duas vagas ao Senado por São Paulo. O diretor de Assuntos Internacionais e de Gestão de Riscos Corporativos do Banco Central, Paulo Piketty, afirmou hoje que o crescimento da economia brasileira veio acima do esperado. Ele disse que, apesar de o avanço ser previsto, a atividade ficou acima das projeções anteriores. No cenário externo, o diretor declarou que o ambiente internacional permanece marcado por incertezas, com efeitos de choques recentes sobre comércio e inflação. E o prefeito de Paris, Emmanuel Grégoire, alertou os moradores da capital francesa para que tomassem precauções hoje em uma semana de temperaturas recordes em toda a França. Ele afirmou que as chamadas para os serviços de emergência médica e para os bombeiros aumentaram, assim como as internações nos departamentos de emergência dos hospitais de Paris. Paris registrou uma nova temperatura recorde para o mês de junho, acima de 40 graus ontem, quarta-feira. No oeste do país, os termômetros chegaram aos 44 graus. Europa enfrentando muito calor, né? Nesses dias, a gente com um friozinho lá, muito calor, né? Para a Europa, 44 graus é algo realmente muito quente. 3 e 1. Outras notícias do dia aqui ao longo do nosso Estúdio 77 e também no De Volta para Casa, a partir das 6 da tarde. Pausa rápida para o intervalo, voltamos daqui a pouquinho, até já.
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4: Agora são 3 horas e 4 minutos, 13 graus em São Paulo, tarde fria, nublada, chuvosa de quinta-feira, hoje dia 25 de junho de 2026. Olá, muito boa tarde para você que está chegando agora aqui à nossa Rádio Cultura Brasil. Bem-vindos, esse é o Estúdio 77 ao vivo, de segunda a sexta-feira, das 2 até às 5 da tarde. Você nos acompanha em FM 77,9. Em AM 1200, estamos também lá com imagens na TV aberta digital, no canal 2.5. Você sintoniza e assiste a gente lá em 2.5 na TV aberta digital, no aplicativo Cultura Play e ainda no site culturabrasil.com.br. Eu sou o Alexandre Ingrevalo, por aqui, boa música brasileira, quadros especiais, informação, dicas culturais e também as participações dos nossos ouvintes lá pelo nosso WhatsApp, que é o 11973737229. Já, Faixa Livre com Marcelo Genesi e o álbum Feito para Acabar, o discão de estreia dele, e outras atrações aqui no nosso 77. Hoje teremos duas versões também, muito mais. Fique conosco. Vou abrir esse próximo bloco musical com o 5 a Seco.

Maria Rita, aqui no Estúdio 77, pela Rádio Cultura Brasil, ouvimos Saco Cheio, de Marco Antônio e Nair Serra. Antes, Cássia Eller, registro ao vivo de Nós, música do Tião Carvalho. E eu abri esse bloco aqui do Estúdio 77 pela Cultura com o 5 a Seco, música do Vinícius Calderone, vocais também do Vini. Bagulho Doido, 3h14 da tarde agora. Hoje é quinta-feira, dia do nosso quadro Faixa Livre. Hoje eu vou destacar músicas do álbum Feito Pra Acabar, o disco de estreia do cantor, compositor Marcelo Genesi, discão de estreia, viu? Foi um belo álbum de estreia, é um belo álbum de estreia, lançado há pouquinho mais de 15 anos, né? Ele foi lançado no final de 2010, aí começou a acontecer entre o fim de 2010 e começo de 2011, os shows foram acontecendo também, né, no começo de 2011, e hoje vou destacar aqui músicas desse disco, que ele é todo bom, eu farei aqui algumas. Eu vou começar com a música que foi lançada nesse trabalho e se tornou o maior sucesso do disco, né, e ajudou a mostrar o Marcelo Genesi para o grande público, e até hoje, um grande sucesso.

0: Faixas do disco Feito para Acabar, o álbum de estreia do cantor e compositor Marcelo Genesi, lançado ali há pouco mais de 15 anos, no final de 2010. Álbum produzido pelo Cassim. Nós ouvimos com Marcelo Genesi a Laura Lavieri, Jardim do Éden, parceria do Genesi com Arnaldo Antunes e o Betão Aguiar. Antes, letra e música do Marcelo Genesi para Sonhar, música também lançada no Feito para Acabar e um baita sucesso, né? Também o Genesi e a Laura Lavieri e Abri com a primeira faixa, digamos assim, a fazer sucesso e até hoje, né, uma das músicas de maior sucesso na trajetória do Marcelo Genesi, né? Felicidade, que é uma parceria do Marcelo Genesi com o Chico César. Ainda hoje teremos mais canções desse belo álbum Feito para Acabar, músicas, digamos, um pouco menos conhecidas aqui na segunda parte do Faixa Livre no Estúdio 77. Marcelo Genesi daqui a pouco também participa aqui do nosso quadro Minha Playlist. Vamos ouvir quais são as músicas brasileiras que não podem faltar na playlist do Genesi. Se você ainda não viu lá no nosso Instagram e no Facebook da Rádio Cultura Brasil, temos a versão vídeo também, que você já conhece as músicas, mas ouve aqui com a gente daqui a pouquinho. 3:30 da tarde agora. E olha, figuras históricas como Tarsila do Amaral, Santos Dumont e Leonardo da Vinci conduzem o visitante a um universo curioso, tema da nova exposição no Miss Experience, nosso vizinho aqui na cultura. Gratuita e inédita na cidade de São Paulo, a mostra interativa conecta ciência, tecnologia, engenharia, artes e matemática, áreas que formam a sigla STEAM em inglês. Na imersão cenográfica, os visitantes se transformam em investigadores da curiosidade, podendo construir réplicas de mecanismos de Leonardo da Vinci, testar as leis da física e até explorar uma reprodução detalhada da casa de Santos Dumont. O curador Alan Moraes explica os objetivos dessa mostra Universo Curioso. Vamos ouvir.
1: A exposição Universo Curioso é uma exposição para toda a família. E aqui eu aproveito para contar um pouquinho sobre por que que nós criamos isso, né? É importante os nossos visitantes que vão entrar ali naquele ambiente e serem convidados a se tornarem investigadores, eles vão investigar a importância de tantas invenções, engenhocas, que muitas vezes usamos em todas as horas e não percebemos quem criou, como foi criado e qual é o problema que aquela engenhoca resolve ao ser criada. Então, serão muitas salas e cada sala tem uma pessoa responsável ali, uma celebridade responsável. E essa sala tem alguns desafios. Eles precisam descobrir quais das letras do STEAM está envolvido com aquela pessoa, ou com aquela invenção ou com aquela atividade. Cada sala, os investigadores poderão construir coisas. E não só isso, conhecer a história dos nossos personagens, entender a linha do tempo de cada um, entender quais são as invenções que mais influenciaram, né, o seu nome no mundo. E aí eu tenho personalidades incríveis, desde Leonardo da Vinci, Arquimedes, Santos Dumont. Então, todos estão falando, de algum jeito, a importância da criatividade, a importância da arte, da tecnologia, a aplicação da matemática no dia a dia, falar sobre engenharia e diversas engenharias que você vai perceber. A STEAM está presente em muitos dos objetos, no nosso comportamento, em tudo que a gente está envolvido diariamente. E esses investigadores de todas as idades vão poder vivenciar isso.
0: Então, Universo Curioso, essa exposição bem bacana, abre amanhã, sexta-feira, aqui no Miss Experience, Rua Senno Sbrig, do lado aqui da Rádio TV Cultura, Rua Senno Sbrig 350, do ladinho aqui da nossa Fundação Padre Anchieta. A visitação começa amanhã, vai até 26 de julho, de terça a domingo, das 10 da manhã às 7 da noite, entrada gratuita com retirada de ingressos na bilheteria do Museu do Miss Experience. Ontem nós falamos aqui, né, eu trouxe uma entrevista que a repórter Cirlei Ribeiro fez com o Luiz Abraão, autor do livro Mistério Sempre Há de Pintar Por Aí, que é uma obra interessante que conta a história, né, do nascimento e os bastidores ali dos Doces Bárbaros, que foi esse encontro incrível em 76, há exatos 50 anos, ontem marcou justamente 50 anos desse primeiro show, que uniu Caetano, Veloso, Gilberto Gil, Maria Bethânia e Gal Costa, né, lançaram um disco também que eu destaquei aqui recentemente. E o livro do Luiz, ele traz justamente como título um trecho de Esotérico, que é uma composição do Gilberto Gil. Mistério sempre há de pintar por aí. Essa música, Esotérico, eu separei aqui para a gente trazer no duas versões de um mesmo tema. Vou começar com um registro mais recente, feito pelo vocalista da banda Maglória, o Thiago Oliveira. Depois, a gravação do autor, Gilberto Gil.

Aqui no Estúdio 77 eu trouxe duas versões de Esotérico, música de Gilberto Gil. Ouvimos essa gravação do próprio autor, do Gil, e antes um registro mais recente feito pelo Thiago Oliveira. O Thiago, que é cantor, compositor, também integrante da banda Maglore. 3h42 agora da tarde. Bom, amanhã, sexta-feira, às 16h, é dia de setlist aqui no Estúdio 77. A cada semana, uma seleção musical com tema diferente que convida você, nosso ouvinte, a participar com sugestões musicais. Você que nos acompanha em FM 77,9, em AM 1200, você que está ligado no canal 2.5 aqui da Rádio Cultura Brasil, lá na TV aberta digital, você que nos ouve pelo app Cultura Play, no site culturabrasil.com.br. Amanhã, sexta, a nossa setlist será Filho de Peixe, Peixinho é. Artistas brasileiros, filhos de outros artistas brasileiros. Você participa aqui sugerindo os seus filhos de peixe favorito pelo nosso favoritos, né? Pelo nosso WhatsApp da Rádio Cultura, que é o 11 São Paulo 973737229. 11 973737229. As músicas sugeridas por você, nosso ouvinte, vamos apresentar amanhã, relembrando, sexta-feira, a partir das 16h aqui no Estúdio 77. Muitas sugestões bacanas chegando aqui ao longo da semana. Essa setlist, acho que vai ter parte 2 semana que vem, hein? Quem sabe a gente faz um parte 2, não só com os filhos de peixe, mas com os netos de peixe também. Acho que vai ser interessante. Participe com a gente, tô te esperando. Vamos seguir então com Caetano Veloso e seus filhos aqui, os talentosos Moreno, Zeca e Tom Veloso.

0: Caetano Veloso, ao lado de seus filhos, Moreno, Zeca e Tom Veloso, todos juntos em Tá Escrito, música de Xande de Pilares, Carlinhos Madureira e Gilson Bernini. Agora são 3 horas e 46 minutos, 3 e 46 da tarde.
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0: Zeca Pagodinho e convidados aqui reunidos em Camarão que Dorme, a Onda Leva, música do Zeca, de Arlindo Cruz e Beto Sem Braço. Antes, um sucesso gravado pelo Zeca Pagodinho. Aqui eu trouxe no registro de Bete Carvalho e Diogo Nogueira. Diogo Nogueira, outro filho de peixe, né? Talentoso. Ouvimos Deixa a Vida Me Levar, de Eri do Cais e Serginho Meriti. E abriu o bloco com o Martinho da Vila, composição de Heraldo Devagar. Devagar, devagarinho. 3h57. Vamos aqui atualizar as notícias dessa última hora. O presidente Lula anunciou hoje que a senadora Tereza Leitão é a nova líder do governo no Senado. Tereza substitui Jax Wagner, que deixou a função nesta quarta-feira, dias depois de ser alvo de uma operação da Polícia Federal que investiga fraudes financeiras envolvendo o Banco Master. Em rede social, Tereza Leitão agradeceu ao presidente Lula pela confiança e disse que vai atuar para o avanço de pautas de interesse do governo, como o fim da escala 6x1 e a PEC da Segurança Pública. A Receita Federal revelou hoje que a arrecadação do governo federal, como impostos, contribuições e demais receitas, somou R$ 266,8 bilhões de reais em maio deste ano. O resultado representa um aumento real de 10,7% na comparação com o mesmo mês de 2025. O valor também foi o maior já registrado para meses de maio, desde o início da série histórica, em 1995. E a Suprema Corte dos Estados Unidos abriu caminho hoje para que o governo Donald Trump retire o status humanitário de milhares de imigrantes haitianos e sírios. Atualmente, a medida é o que protege esses dois grupos da deportação. Em uma decisão por 6-3, o tribunal americano anulou as decisões de juízes federais de Nova York e Washington, que haviam suspendido as ações do governo para encerrar o status de proteção temporária de mais de 350 mil haitianos e 6.100 sírios. 3h58, lembrando que um resumo com as principais notícias do dia você acompanha sempre às 6 da tarde no De Volta para Casa. Faltando um minuto para as 4 horas da tarde, intervalo rápido, voltamos daqui a pouquinho.
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0: Agora são 4 horas e 1 minuto, seguimos com 13 graus, tarde fria, nublada de quinta-feira, hoje dia 25 de junho, estamos de volta com o Estúdio 77 ao vivo aqui pela Rádio Cultura Brasil, sempre de segunda a sexta, das 2 até as 5 da tarde. Você nos acompanha em FM 77,9, AM 1200. Estamos também com imagens ali em tempo real na nossa TV aberta. 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Eu sou o Alexandre Ingrevalo e por aqui, boa música brasileira, quadros especiais, informação, dicas culturais e também as participações dos nossos ouvintes. Já já tem minha playlist com o Marcelo Genesi. E falando em Genesi, eu trago mais faixas do álbum Feito Pra Acabar, o disco de estreia do cantor e compositor lançado há pouco mais de 15 anos. Vou abrir esse próximo bloco musical com Rita Lee.

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1: Chico Chico, na música de Raul Seixas, Moleque Maravilhoso. Antes, Rita Lee, dela, Menino Bonito. 4:07 da tarde, hoje é quinta-feira, é dia do nosso quadro Minha Playlist. E hoje, aqui, temos a participação muito especial do cantor e compositor Marcelo Genesi.
2: Oi, oi, eu sou Marcelo Genesi e vou deixar aqui 3 dicas. Na verdade, vou citar 3 músicas que fazem parte da minha playlist, imprescindivelmente falando. Primeiro, não precisa ser nessa ordem, né? Mas Trenzinho Caipira, né?

0: de Vila Lobos, ali das Baquianas, número 2. Timoneiro, de Hermínio Belo de Carvalho e Paulinho da Viola, versão do Paulinho da Viola.
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0: E Baião, de Luiz Gonzaga. E eu acho que eu vou ter a audácia de sugerir que seja a versão que nós fizemos com meu disco Caravana Sairé.

Minha playlist com Marcelo Genesi. Ouvimos as três músicas brasileiras que não podem faltar na playlist do Genesi, do cantor e compositor. Ouvimos com o próprio Marcelo Genesi a releitura de Baião, música de Luiz Gonzaga e Humberto Teixeira. Antes, o clássico de Paulinho da Viola e Hermínio Belo de Carvalho, Timoneiro, com o próprio Paulinho da Viola. E eu abri aqui a minha playlist do Genesi com a OSB, a Orquestra Sinfônica Brasileira, regida pelo maestro Roberto Minchuk, com o Trenzinho do Caipira, né? A Baquenas Brasileiras número 2, quarto movimento Tocata, composição de Heitor Villa-Lobos. Agora são 4 horas e 22 minutos. Daqui a pouquinho eu trago aqui no nosso Estúdio 77 a segunda parte do nosso Faixa Livre com músicas do álbum Feito para Acabar, do Marcelo Genesi. Mais músicas, né, do álbum Feito para Acabar. 4 e 22. Bom, e depois daquele trânsito absurdo de ontem, né? Quase 1.200 quilômetros de vias congestionadas nesse horário ontem já, né? O pessoal indo assistir o jogo do Brasil, né? Pela Copa do Mundo, e depois subiu ainda mais a situação do trânsito, né? Claro, né? Vai se aproximando do horário. Hoje um trânsito normal aqui nessa tarde de quinta-feira em São Paulo. A CT registra agora 109 quilômetros de lentidão na Zona Oeste, a Zona Sul tem 82, Zona Leste 73, a Zona Norte 56 e o Centro 41 quilômetros de vias congestionadas. Hoje, quinta-feira, rodízio valendo para carros com placas finais 7 e 8. Logo mais às 5 da tarde até às 8 da noite, o rodízio volta a valer aqui em São Paulo. E relembrando, né, a previsão do tempo para amanhã sexta-feira, o CGE conta que o dia ainda deve começar com tempo chuvoso e fechado, né? Mas ocorrem períodos de melhoria e o sol pode aparecer rapidamente entre muitas nuvens no decorrer do

O dia, termômetros variando entre mínima de 12, a máxima sobe um pouco amanhã até 21 graus, né, um pouquinho menos frio. As chuvas devem retornar com fraca intensidade entre a tarde e o início da noite. Muito bem, são 4 horas e 24 minutos, 4 e 24 da tarde. Vamos seguindo com música aqui, o Estúdio 77. Vou abrir o próximo bloco musical com o Arnaldo Antunes e o Nando Reis juntos. Não vou me adaptar.

Titãs, música de Sérgio Brito, Insensível. Antes, a banda Ira, do Edgar Scandurra, Flores em Você. E eu abri esse bloco musical aqui do Estúdio 77 pela Rádio Cultura Brasil com o encontro do Arnaldo Antunes com o Nando Reis em Não Vou Me Adaptar, música do Arnaldo Antunes. 4h35 da tarde agora. E vamos aqui com a segunda parte do nosso quadro Faixa Livre, hoje destacando músicas do álbum Feito para Acabar, lançado há pouco mais de 15 anos pelo cantor e compositor Marcelo Genesi. O Feito para Acabar é o álbum de estreia do Genesi, que já estreou em grandíssimo estilo, um disco muito bacana. Ele foi produzido pelo Cassim, já fez sucesso logo de cara. Na primeira parte aqui do Faixa Livre, eu destaquei as músicas mais conhecidas desse álbum. Agora eu vou trazer um pouco mais o lado B, músicas que nem todo mundo conhece, ou se conhece, né? A gente não está acostumado a ouvir muito no rádio, então separei três aqui um pouco menos conhecidas, mas também muito boas. Vou começar com a faixa título.

Mais três boas faixas do álbum Feito para Acabar, o disco de estreia do cantor e compositor Marcelo Genesi, lançado há pouco mais de 15 anos, no finalzinho de 2010. Ouvimos Show de Estrelas do Genesi e do Carlos Renó. Antes, Por Que Nós, parceria do Genesi com Luiz Tati, aqui também a presença nos vocais da Laura Lavieri. E abri esse último bloco do Faixa Livre com a faixa título do álbum Feito para Acabar, que é uma parceria do Genesi com o Zé Miguel Wisnik e o Paulo Neves. Fechando aqui o nosso Faixa Livre de hoje no Estúdio 77. 4h54, vou encerrar o programa de hoje com uma outra composição do Genesi, agora aqui na gravação de Zélia Duncan.

0: Zélia Duncan, parceria dela com o Marcelo Genesi, todos os verbos, encerrando aqui o nosso Estúdio 77 de hoje. Mas antes, vamos atualizar as notícias dessa última hora, antes da gente fechar o programa, trazer aqui a informação que o número de mortos por conta dos terremotos na Venezuela, esse número subiu hoje para 188, segundo o último balanço do governo venezuelano. O novo informe também afirma que há 1.520 feridos e 200 pessoas presas em escombros. Na noite de ontem, né, quarta-feira, dois terremotos em sequência atingiram a região norte da Venezuela, onde fica Caracas. Estes foram os sismos mais fortes no país em mais de 100 anos. E as lideranças do PT e do PSB anunciaram hoje que as ex-ministras Marina Silva e Simone Tebet serão, de fato, as candidatas ao Senado Federal por São Paulo na eleição de outubro. O anúncio foi feito pelo pré-candidato ao governo do estado, Fernando Haddad, que vai encabeçar a chapa com o ex-governador Márcio França de vice. Sobre a possibilidade de voltar ao Ministério do Meio Ambiente, caso o presidente Lula seja reeleito em outubro, Marina Silva afirmou que não vai se pautar pelo futuro. E outras notícias do dia, você acompanha logo mais às 18h no De Volta para Casa. Acabou o Estúdio 77 de hoje, agradeço demais a sua companhia, a sua participação também. Tenha um ótimo final de tarde. Amanhã, sexta-feira, tamo de volta a partir das 2h com o Estúdio 77. Deixo aquele abraço, te espero amanhã. Vem chegando aí a Roberta Martinelli com Cultura Livre. Tchau.
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9: Oi, oi, eu sou a Roberta Martinelli, esse é o Cultura Livre, começando aqui na Rádio Cultura Brasil, hoje com Bufo Borealis.
10: Quando Juninho San Giorgio e Rodrigo Saldanha começaram a gravar a demo de um projeto novo, eles nem imaginavam o que estava por vir. Essa demo virou o Pupilas Horizontais, primeiro disco da Bufo Borealis. Dois anos depois, em 2022, foi a vez de lançar o Diptera e cravar de vez o nome da banda no cenário da música instrumental brasileira. O trabalho mais recente é o Natureza. Seis faixas que mostram que o som do Bufo Borealis é venenoso e hipnotizador. Hoje é dia do Bufo Borealis no Cultura Livre. Antes de começar, eu vou apresentar cada um deles para a gente criar intimidade. Vicente Tassara, Tadeu Dias, Juninho San Giorgio, Rodrigo Saldanha, Paulo Kishimoto, Daniel Verano e Anderson Quevedo. Pronto, todo mundo apresentado, agora a gente está em casa. Me contem como é que nasceu a Bufo Borealis.
11: Bom, eu acho que a ideia inicial foi tipo fazer um som que a gente sempre gostou de ouvir, mas a gente nunca tinha tocado, que é essa onda meio jazz, essas coisas mais funkeadas também, porque, como você mesmo disse, a gente é uma banda que tem influência do rolê do punk e tal, do hardcore, que são as bandas que eu sempre toquei a vida inteira, mas sempre escutei, colecionando disco de jazz, escuto sons diferentes, né? E eu comecei com essa ideia e pensei no Rodrigo, porque a gente tinha uma banda que a gente estava tocando juntos antes do Bufo Borealis. E aí um dia eu chamei ele para colar em casa e a gente começou a escutar alguns sons que a gente conseguiria tocar. Porque não adianta você ouvir um disco do Charlie Parker e falar, vamos tocar esse som aqui, entendeu? E aí a gente achou que tinha um momento ali na época do jazz, que é entre final dos anos 60, começo dos anos 70, vários jazzistas começaram a usar instrumentos elétricos e de certa forma, aquilo tem algumas coisas que são mais simples, umas coisas mais de groove, mais repetitivo e não só tão virtuoso assim, sabe? E a gente achou que ali a gente conseguiria fazer uma mistura dessas coisas. Aí pegamos algumas bandas, tipo War, Sly and the Family Stone, o próprio Miles Davis dessa época, várias coisas de música brasileira também, discos do Ayrton Moreira, Deodato, o próprio Hermeto Pascoal. Então, não é que são mais fáceis de tocar, não é isso, mas eu acho que tem uma linguagem de algumas coisas mais simples.
10: Não, você fala isso, tipo, coisa mais fácil de tocar, e eu fico, claro, super fácil.
11: Não, não.
10: Não é nada fácil, né?
11: Mas eu acho que não é que é fácil, mas é um jeito que a gente talvez conseguisse tocar. E aí a gente começou a escutar uns discos e fazer umas anotações. Ó, isso aqui é legal, alguma coisa assim vai bem. A gente meio que, praticamente, a gente escreveu o primeiro álbum da banda escutando numa tarde discos em casa, assim. E claro que a gente tinha que depois, futuramente,
10: formar a banda
11: para fazer show e para gravar o próprio disco também, porque a gente também não sabe tocar todos os instrumentos. Aí é uma história que vai adiante aí.
10: Cenas do próximo capítulo, todo mundo.
11: O início é esse aí.
10: Boa. E agora a gente vai começar com música aqui também. Agora tem Bufo Borealis com Papalu.

0: Bexiga 70 e Luísa Lian com Alumiô Cai na Terra, antes Bufo Borealis com Papalu. E tem mais papo por aqui.
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2: Falando em disco mais recente, esse é o primeiro disco que vocês gravaram em estúdio?
3: Foi.
2: Como foi?
3: Foi super massa, a gente conseguiu, diferente dos outros discos que estava super fragmentado, a gente conseguiu concentrar todo mundo, passando várias vezes as músicas, meio numa concentração assim, intensiva. Conseguimos gravar as primeiras partes bastante ao vivo, né? Nós três aqui, eu e os dois fundadores.
2: E vocês acham que com o lance do estúdio mudou a sonoridade?
3: Eu acho que mudou um pouco a sonoridade. A gente reforçou um pouco o estilo que acabou se criando. Mas eu acho que também esse disco é um que tem uma colaboração maior nas composições. Tem uma música minha, uma música do Anderson. Perdão, do Tadeu. E
4: Anderson também.
3: Uma do Anderson também. Então ele tá um pouco mais aberto às composições, que antes eram concentradas no Juninho.
2: Nos dois.
3: E no Tucano. E eu acho que também
2: eu amo a banda... que os nomes vão mudando, né? Vocês vão percebendo que o grau de intimidade vai se aprofundando conforme o programa.
3: Pois
2: então
3: é,
2: começa com o nome completo. Depois a gente já vai para um apelido, daqui a pouco a gente já tá no Tucano.
5: O
2: Quem
5: Tucano
2: é o Tucano?
5: Seria o cachorro, e daí vai variando.
2: Entendi.
3: O Tucano é o Rodrigo.
2: Boa.
5: Isso é sinal de amor.
2: É amor, é amor, é afeto, é proximidade. Isso
3: total.
2: Tudo é o quê? Muitos discos também.
3: Discos, muitos ensaios.
2: É isso.
0: Agora a gente vai com música, Décimo Piso.

0: Amaro Freitas com Viva Naná, antes Bufo Borealis com Décimo Piso. E o papo continua.
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2: No ano passado eles lançaram Natureza. A gente falou sobre esse lance das composições, que no começo as composições estavam muito centradas nos dois e que nesse último disco ela se abriu para outras composições. Como foi esse processo de abertura e como isso também agregou para a nova sonoridade do disco?
3: A gente acha que... Porque assim, primeiro você fica repetindo muito uma coisa. A gente estava no nosso... Não que a gente enxergasse isso, mas a gente via, a gente estava se repetindo. Beleza, você tem uma linguagem, um jeito de você trabalhar e tudo mais. Mas a gente falou, pô, os caras são muito, muito bons, sabe? E a gente pedia, mas eu acho que... E não vinha. E aí, agora também, eles se sentiram à vontade. Então, acho que foi importante isso, assim. No segundo disco, a gente já estava, caras... Vamos.
2: Vamos abrir, vamos trazer mais coisa.
3: Vinha muita ideia, mas no meio das coisas, assim. E dessa vez a gente já, do começo, a gente falou, vamos todo mundo junto. E, lógico, isso aí, fazendo bastante show, tocando junto, convivendo. E aí, eu acho, isso é o que eu desconfio. Que também eles foram vendo o que, que cabe aqui e o que, que não cabe. Porque todo mundo escreve para um monte de... outras bandas e estilos. E às vezes o Anderson mandava coisas que a gente falava, cara, isso tá muito cabeçudo, isso tá muito além pra gente. A gente tem
2: Anderson,
3: um limite.
2: Se defende, olha seu microfone pra defesa.
3: Porque, não, aí isso é uma coisa muito boa. Aí a gente, porque a gente assim, sempre fala, eles são o jazz e nós somos o funk. Então aí eu acho que encontraram esse, encontramos, né, esse tempero, assim, essa mistura.
2: Legal. Bom, a gente segue agora com mais música. Agora tem Urca.

0: Esse foi Hermeto Pascoal com Asa Branca, antes Bufo Borealis com Urca. E tem mais.
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2: Além desse disco, vocês lançaram recentemente um single com Mista Luba, né? Mãe da Lua, é isso? Como é que foi esse encontro?
3: Mista Luba, Luiz, DJ Asma.
2: Lu, Mi.
3: É, exatamente.
2: E vamos indo.
3: Então, engraçado que como a gente veio falando do funk que a gente vem fazendo aqui debaixo de bateria desde o início, a gente sempre pensou nos samples, que são várias músicas do rap, tipo um Public Enemy da vida, Racionais, essas coisas que a gente conhece, escuta, gosta, e a gente sempre pensou em um DJ fazer uma versão, tipo pegar os beats, assim, ó, aqui estão os tracks separados dessa faixa, então faz aí. Então foi isso que a gente fez com o Mista Luba, a gente jogou na mão dele os tracks separados e ele foi 100% livre. E aí ele falou, não, além de fazer um som, eu vou fazer um videoclipe também, que eu tenho umas imagens aqui de umas viagens e tal que eu fiz, e vai encaixar. Então, conseguimos concretizar mais esse projeto aí.
2: Que demais. É, daqui a pouco tem a faixa bônus, que é uma coisa que a gente trouxe de volta para o Cultura Livre, né? Que é sempre uma faixa a mais que a gente faz. E aí vocês vão ver como é que está lá. Mas eu queria saber, nessa pergunta, como é levar o trabalho de vocês, que está registrado no disco, para o palco? Porque a música vai mudando e vai criando novas vidas. Depois, quando vocês verem a faixa bônus, vocês vão entender o link. Vicente, a sua vez. Eu amo o olhar da banda de quem responde. É todo mundo olha para a mesma pessoa, a pessoa fala, sou eu.
4: Eu não sei, acho que o approach do Bufo, realmente, as músicas elas se constroem no estúdio, né? Acho que desde o princípio do primeiro disco tem essa ideia de... Nenhum dos discos, por exemplo, foi gravado todo mundo ao vivo. Isso nunca acontece. A gente está sempre lá costurando, tipo, vai, monta os takes de bateria e baixo, a gente vai tendo ideias, empilhando ideias em cima de ideias, cortando ideias também. Então, realmente, é um desafio que a gente vai tentando descobrir, assim, como funciona. Mas eu acho que... não sei se a gente foi aprendendo a tocar as nossas próprias músicas, no fundo, né? Mas, tipo...
2: que demais.
4: Eu acho que esse método de ir recortando e fazendo as músicas desse jeito tem a ver um pouco até mesmo com o Miles, né? Tipo, a gente tem essa onda que ele, nos anos 60, quando eu tava gravando o Beaches Brew, o In a Silent Way, tinha muito essa técnica de cortar e takes e costurar takes um em cima do outro. Assim, era uma coisa muito mais difícil de fazer há 50 anos atrás, que você tinha que realmente cortar e costurar os takes. E hoje em dia você faz isso, um monte de gente numa sala olhando pra tela do computador e falando, ah, esse não tá bom, esse corta, vamos pegar esse pedaço e colocar aqui. Mas... não sei, o bonito do Bufo, acho que a gente não tem muita certeza dos arranjos também. As coisas vão acontecendo na hora.
2: Boa. Para encerrar o Cultura Livre por Bufo Borealis. Vai lá, Vicente.
4: Cultura Livre é inquietação. Cultura Livre é insistência. E é também um pouco de imprudência de continuar tentando... viver de música e fazer música.
2: Que lindo. Gente, o programa de hoje está acabando. Foi bonito, né? É isso. Obrigada demais, meninos. Adorei que vocês vieram. Antes da gente terminar, tem mais música. Tem Bufo Borealis com Poncan. E depois tem a nossa faixa bônus no YouTube, que eu já falei, que tem que fazer aquele link todo. Um beijo e até semana que vem.

0: Jonathan Ferry, Marcos Valle com Ao Mar, antes Bufo Borealis com Poncã. E sempre que um artista vem, tem a nossa faixa bônus com uma surpresinha.
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2: Sejam bem-vindos, vocês chegaram à faixa bônus do Cultura Livre hoje com o Bufo Borealis. E eu queria saber que música que vocês vão tocar na nossa faixa bônus. Quem conta pra mim? Rodrigo.
3: Nós vamos tocar Lagos.
2: Lagos é do primeiro disco
3: de
2: vocês, né?
3: É do primeiro disco. É do primeiro disco.
2: Tá.
3: A gente escolheu essa faixa porque não é nenhum ineditismo, mas é como ela precisa ser tocada, ela vem sendo tocada. Porque na época do disco a gente gravou basicamente com o que a gente tinha, então era eu e o Juninho, a gente chamou umas pessoas, Kish já tava, o Anderson já tava, mas como um projeto. E aí vai mudando, a gente vai tocando, ela vai entrando no caminho dela. Então, além de ser uma homenagem para o Tony Allen, que na época ele era vivo, a gente batizou isso daí para ele. É uma música muito forte, então merece entrar no bônus.
2: Boa. Vamos ver ela então, com o passar do tempo, com a maturidade, como ela tá. Agora tem Bufo Borealis com Lagos.

0: Tá aí, Bufo Borealis, no Cultura Livre. Espero que vocês tenham gostado. Esse programa tem a minha apresentação. Eu sou a Roberta Martinelli. O apoio de produção é da Mavi Parras e a montagem é do Altair Borges. Um beijo e até semana que vem.
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5: Começo de noite de quinta-feira, 25 de junho de 2026. Boa noite a você que está com a gente aqui na Rádio Cultura, neste comecinho de noite gelada de quinta-feira. Está no ar o De Volta para Casa, seguimos juntos até às 7 com as principais informações do dia, prestação de serviço e a companhia da nossa música instrumental brasileira, como sempre. André Siqueira, ao violão, toca Dia do Lobo. Paulo César Pinheiro, a dança do Corrupião.

Esta foi a Dança do Corrupião, de Edu Lobo e Paulo César Pinheiro, com arranjos e interpretação do André Siqueira. 6:05. O ministro do Supremo, André Mendonça, determinou que o banqueiro Daniel Vorcaro seja transferido da Superintendência da Polícia Federal, lá em Brasília, para a chamada Papudinha, que é a ala do Complexo Penitenciário da Papuda, destinada aos presos provisórios. Uma decisão que atende a um pedido da Polícia Federal, apresentado depois do fracasso das tentativas de acordo de colaboração ou delação premiada. O magistrado também negou um pedido de prisão domiciliar que havia sido apresentado pela defesa. Vorcaro estava preso na carceragem da PF desde março, por conta das negociações para um possível acordo de delação. Nesse período, recebeu inclusive autorização para manter contato frequente com os advogados para preparar as propostas de colaboração. Sem perspectiva de retomada das negociações, os investigadores defenderam que Vorcaro deixasse a estrutura da PF e passasse a cumprir a prisão preventiva numa unidade prisional comum. E Mendonça acolheu o pedido. O Procurador-Geral da República afirmou hoje que a arma de Jair Bolsonaro, apreendida com um dos seguranças dele, não indica falta disciplinar do ex-presidente. Para Paulo Gonet, é preciso aguardar o fim das investigações sobre o episódio para uma conclusão sobre a manutenção da domiciliar de Bolsonaro, né? A manifestação foi enviada nesta quinta ao ministro Alexandre de Moraes, do STF. Ele que pediu à PGR que enviasse um parecer sobre o assunto em até 48 horas, e aí depois desse período é aberto um prazo de mais 48 para que a defesa de Bolsonaro volte a se manifestar. E só então o ministro vai tomar uma decisão sobre o futuro do ex-presidente. 6:07. Vamos seguir com Edgar de Vivier, tocando dele Tweety no Brasil.

Tuiri no Brasil, do Edgar de Vivier, interpretação também dele. 6:10, a Polícia Federal deflagrou na manhã desta quinta, em conjunto com o Ministério Público Federal, a segunda fase da Operação Disclosure. Ela investiga a fraude bilionária da contabilidade das lojas americanas. E entre os alvos estiveram Beto Sicupira, um dos três principais acionistas americanas, né? O Paulo Alberto Lehmann, ex-conselheiro da Americanas e filho de outro principal acionista da rede, o Jorge Paulo Lehmann. Policiais federais cumpriram 9 mandados de busca e apreensão nas cidades do Rio de Janeiro e também em São Paulo. A 10ª Vara Federal Criminal do Rio também determinou bloqueio de bens e valores em nome dos investigados até o limite de R$54 bilhões. Segundo as investigações, os suspeitos teriam conhecimento das fraudes contábeis praticadas ao longo dos anos, relacionadas a operações de risco sacado e a contratos de verba de propaganda cooperada, supostamente contabilizados sem garantia econômica. Falar também de uma outra operação, essa da Polícia Civil com o Ministério Público de São Paulo, que é chamada de Operação Última Parada. E o foco deles é um esquema de lavagem de dinheiro da facção criminosa PCC, Primeiro Comando da Capital, no transporte público. Os agentes cumpriram 5 mandados de prisão temporária e 104 de busca e apreensão. 3 pessoas foram presas: o vereador da capital, Senival Moura, do PT, Jair Ramos de Freitas, diretor informal da empresa TransUnião e conhecido como Cachorrão, e Devanil de Souza Nascimento, o Sapo, motorista e um homem de confiança do vereador. Os investigados são acusados de organização criminosa, lavagem de dinheiro e fraudes em licitações públicas. Com a operação, a diretoria da TransUnião foi afastada e a Prefeitura de São Paulo comunicada para que fossem tomadas todas as medidas administrativas cabíveis. 6:12, vamos seguir com mais música instrumental brasileira aqui no De Volta para Casa, agora com Roberto Menescal e grupo tocando dele com João Donato, que também interpreta essa, A Cara do Rio.

De volta para casa, Roberto Menescal, João Donato e grupo deles, A Cara do Rio. 6h16, o presidente Lula anunciou numa rede social hoje que a senadora Tereza Leitão é a nova líder do governo lá no Senado. Ela assume a substituição de Jax Wagner, que deixou a função nesta quarta, dias depois de ter sido incluído na lista de alvos da nona fase da Operação Compliance Zero. Operação que investiga um esquema bilionário de fraudes financeiras envolvendo o Banco Master. Segundo a publicação, caberá a ela articular o debate e a aprovação de projetos de interesse da população brasileira que estão em tramitação, como o fim da escala 6x1 e a PEC da segurança, entre outros. Ainda no ambiente político, o pré-candidato do PT ao governo de São Paulo, Fernando Haddad, anunciou nesta quinta que o ex-governador Márcio França será o vice na chapa que vai disputar o Palácio dos Bandeirantes em outubro. A informação foi divulgada um dia depois de Haddad se encontrar com o presidente Lula e com o vice Geraldo Alckmin lá em Brasília para traçar estratégias para a campanha desse ano no estado. Na mesma reunião, o ex-ministro da Fazenda havia afirmado que os ex-ministros Márcio França, Marina Silva e Simone Tebet haviam se colocado à disposição para compor a chapa que vai disputar o governo paulista. E com a decisão fica também definido que Tebet e Marina serão candidatas ao Senado. 6h17, a gente separou agora uma do João Donato com o João Donato Trio tocando. Se chama Bluxanga.

Você acabou de ouvir no De Volta para Casa, João Donato Trio, dele, Bluxanga. Uma nova pesquisa da Fundação SS Mata Atlântica revelou que o rio Tietê está contaminado por toda a extensão. A análise identificou diferentes tipos de poluentes nas águas, incluindo microplásticos, resíduos de medicamentos, agrotóxicos e até cocaína. O levantamento foi realizado pela ONG SOS Mata Atlântica em parceria com pesquisadores de algumas universidades. E segundo os responsáveis por este estudo, todos os pontos analisados ao longo do rio apresentaram algum tipo de contaminação. Essa é a primeira vez que uma análise do rio Tietê é feita com esse nível de detalhamento. Vamos falar do tempo. Tempo que permaneceu fechado com garoa, com chuviscos ao longo do dia, e isso manteve a sensação de frio por aqui. De acordo com as estações meteorológicas da Prefeitura de São Paulo, a média de máxima hoje ali no meio da tarde ficou nos 14 graus. E as próximas horas estão encoberto, ainda há condição para chuva fraca, para chuviscos, a previsão de termômetro graus até o fim da noite. O tempo melhor para aqueles que odeiam o frio, né? As chuvas devem diminuir aos poucos, isso vai favorecer a volta do sol entre nuvens no fim de semana, mas antes tem a sexta-feira. A sexta-feira ainda deve começar com o tempo fechado, chuviscos também, ainda ocorrem melhoria durante a manhã, o sol pode aparecer ali rapidamente, as temperaturas sobem um pouquinho de 12, correspondente a 21. Chuva devem retornar com fraca intensidade entre a tarde e o início. 6h23, você ouve agora Hércules Gomes ao piano. Mas, Pinambá, volta.

0: Com o piano do Hércules Gomes, de Marcelo Tupinambá, esta foi Até a Volta. Falarem Até a Volta, quem está de volta é a Rita Lisauskas para falar do Jornal da Cultura de hoje. Rita, boa
1: Boa
0: noite.
1: noite, tudo bem?
0: Tudo gelado, tudo frio demais.
1: Frio, né? Muito frio.
0: Mas vamos falar de coisas mais quentes e tristes, porque a Venezuela, que já vive questões políticas e econômicas dramáticas, está passando por um momento ainda mais dramático em relação à estrutura de pelo menos 250 prédios. Eu li ali 250 prédios, 188 mortes, né?
1: Não,
0: Terremoto
1: exatamente. A
0: terrível.
1: Venezuela, que é um país que passa por uma crise econômica, né, há muitos anos, passou por uma intervenção norte-americana recentemente, né, teve o líder levado para os Estados Unidos, está ali sob tutela, norte-americana, né, e enfrentou então esse terremoto ontem, que foi o mais forte registrado no país em mais de um século. Foram dois abalos com 39 segundos de diferença. O mais forte deles teve 7,5 graus na escala Richter. E como você disse, né, 188 mortos, estão procurando ainda por pessoas sob os escombros. Já tem 1.500 pessoas feridas, muita gente desaparecida. E um terremoto dessa magnitude não era registrado desde do ano 1900. E aí, como você disse, né, desabamento de edifícios, danos em hospitais, estradas, no aeroporto, nos aeroportos, né, no aeroporto de Caracas, várias imagens nas redes sociais, né, eu vi recentemente imagens de uma tripulação da TAP, né, da companhia
0: Luiz
1: aérea
0: Aéreo de Portugal.
1: portuguesa, que estava no hotel Marriott, tudo completamente destruído, ele não desabou, né, mas assim, só escombros, a gente vê imagens de pessoas gritando. Enfim, uma tragédia muito grande e a gente vai falar sobre isso no jornal. Os sismólogos classificaram o episódio como incomum, né? Porque foram ali dois abalos muito
0: Seguidos de muito
1: fortes
0: fortes, né?
1: e muito próximos, e foi ali uma combinação, né? Dessa alta magnitude, de uma baixa profundidade do terremoto, construções muito vulneráveis que não. Ao contrário do Japão, que também registrou um terremoto ontem, o Japão está preparado, né? Os prédios estão preparados para se acomodar nesse momento, né? O que a gente tem visto na Venezuela é o oposto. Então a gente vai falar um pouquinho sobre isso e também sobre o vídeo de Michele Bolsonaro, que foi publicado ontem, um pouquinho antes do jogo do Brasil, né? Ela publicou um vídeo, então, na noite de ontem, onde afirmava ter sido apunhalada, humilhada, maltratada, desrespeitada por Flávio Bolsonaro, né? Gerando ali mais uma crise para a candidatura dele à presidência da República, né? Desde ontem não se fala em outra coisa, mesmo com o Jogo do Brasil, ocorrendo um pouco depois da publicação desse vídeo, né? Então a gente vai falar um pouquinho sobre esse conflito que era tratado nos bastidores, né? E se tornou público, né? Foi
0: Ela resolveu expor, né?
1: exatamente ali uma lavação de roupa suja pública, mas que tem muitos efeitos na campanha, que coloca posiciona Michele Bolsonaro politicamente de uma forma muito forte, né? Porque ela disse que foi tratada com machismo, né? Que ouviu que ela não entendia nada de política, que ela tinha que ficar ali no lugar dela e ao mesmo tempo pedia um apoio público dela. E é bom lembrar que ela até então é pré-candidata ao Senado pelo Distrito Federal, né? Então ela mostrou nesse vídeo muita força, um vídeo que eu acho que muita gente que está ouvindo a gente assistiu, que não foi um vídeo ali de rede social que ela pegou o celular e decidiu gravar. Um vídeo editado, um vídeo na horizontal, um vídeo com teleprompter, com edição, né? Não foi algo feito de
0: De
1: forma
0: súbito.
1: intempestiva, né? Então tem muitas coisas aí na entrelinhas que a gente vai tentar analisar. Com a gente hoje o jornalista Maurício Savarese, que é correspondente da Associated Press, e o professor da Fundação Getúlio Vargas, Alexandre Schneider, que é ex-secretário de Educação de Pernambuco e de São Paulo.
0: Então tá bom. Bom jornal para você, até às 9.
1: Até.
0: A gente para um rápido intervalo. Na volta tem mais informações nacionais, internacionais, culturais e música instrumental brasileira, claro, até já.
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0: 6:34, de olho no trânsito. Ontem nesse horário estava triste, né? Meia hora antes do jogo, mais de 1.600 quilômetros de lentidão. Hoje a situação está complicada, não como ontem, mas são 862 quilômetros de vias com problemas em São Paulo nesse comecinho de noite de quinta-feira. Vamos seguir com mais música agora. A gente volta o bloco do programa com Ginga tocando dele, Dá o Pé, Louro.

Dá o pé louro de Ginga aqui no De Volta para Casa. 6:38, informações internacionais. A Agência Marítima da ONU suspendeu nesta quinta uma operação de retirada de centenas de navios do Estreito de Hormuz, depois que uma embarcação foi atacada no Golfo de Omã. Um porta-contêineres foi atingido por um projétil ao tentar atravessar o estreito a quase 14 quilômetros do porto de Da'it, em Omã. Dois oficiais dos Estados Unidos disseram à agência Reuters, sob condição de anonimato, que o Irã teria disparado. Eles acrescentaram, que a decisão de suspender a iniciativa foi tomada para reconfigurar-se as garantias de segurança necessárias para que continue em vigor. As autoridades ainda não confirmaram a autoria dos ataques nem a gravidade dos danos. E a gente também atualiza aqui as informações sobre a questão da Venezuela. Um site criado para rastrear pessoas desaparecidas nesses terremotos de ontem listava mais de 42 mil pessoas até poucos minutos atrás. O número é extraoficial, por ser alimentado pela população, mas dá uma dimensão da devastação causada pelos tremores de magnitude 7.5 e 7.2 na escala Richter, que atingiram o território venezuelano na noite desta quarta. Pelos números oficiais, até o momento...

O governo venezuelano registrou 188 mortes, mais de 1.500 feridos. E esse site foi criado por líderes da oposição venezuelana, contendo mais de 42 mil nomes. O número de desaparecidos do site, assim como dados oficiais, pode mudar, isso porque os terremotos derrubaram prédios, casas em diversas regiões do país, no momento em que os venezuelanos estavam em casa. Era um feriado nacional por lá. Cerca de 500 equipes de emergência trabalham desde ontem para resgatar as vítimas sob os escombros. E Brasil, Estados Unidos e parte da Europa já enviaram equipes de resgate e ajuda humanitária para a Venezuela. 6h40. Faltam 20 minutinhos para 7 da noite. A gente segue agora com o Nelson Aires Trio e Harvey Weinopel, tocando do Nelson Aires, Dona Chica.

Música de Nelson Aires, com o Nelson Aires Trio e Harvey Wainup no saxofone. Dona Chica. Faltando 15 para 7, o Tribunal de Justiça de São Paulo negou no mérito, nesta quinta-feira, um pedido de habeas corpus apresentado pela defesa de Deolane Bezerra contra a prisão preventiva da influenciadora. Em maio, já havia uma decisão liminar do TJ nesse mesmo sentido. E o ministro Flávio Dino, do Supremo, também rejeitou um pedido de prisão domiciliar da influenciadora por considerar que não houve manifesta ilegalidade da prisão. Deolane foi presa preventivamente em 21 de maio, numa operação da Polícia Civil e do Ministério Público de São Paulo, que investiga um esquema de lavagem de dinheiro ligado ao PCC. A influenciadora está presa na penitenciária feminina de Tupi Paulista, que fica aqui no interior de São Paulo. Ela nega as acusações e afirma que foi presa por ter exercido a profissão de advogada em um serviço pelo qual recebeu R$ 24 mil reais do cliente. Notícia importante do mundo econômico e social, por que não dizer? Os jovens brasileiros estão entrando mais cedo no mercado de trabalho. Em contrapartida, ficam menos tempo nos empregos e, com isso, enfrentam dificuldades para seguir um caminho estável entre estudo e trabalho. O Brasil tem 32 milhões e 900 mil jovens entre 14 e 24 anos. E desse total, apenas 13,9% estão ocupados. Isso segundo dados do Ministério do Trabalho, Emprego e do CIEE, divulgados nesta quinta-feira. Na outra ponta, 6 milhões e 200 mil não estudam e nem trabalham. São chamados neném, que representam já 18,7% dos jovens. Esse número cresceu quase 13% em relação ao fim de 2005, quando eram 5 milhões e meio. E mesmo assim, os jovens não vivem uma única realidade. Muitos ainda estão na escola, no total 12 milhões e 800 mil só estudam, outros 4 milhões e 300 mil conseguem conciliar estudo e trabalho. E juntos, eles são mais da metade dos jovens do país. 6h47, hora de ouvir com Caíto Marcondes e Tracy Silverman, do Dorival Caymmi, a canção da partida.

Canção da Partida, de Dorival Caymmi, numa versão tocada por Caíto Marcondes e Tracy Silverman. São 6h51. O Teatro João Caetano, que fica ali na Vila Clementino, foi reinaugurado hoje, depois de uma obra de restauração e modernização. Com investimento de aproximadamente 10 milhões de reais, o espaço volta a receber o público com uma nova estrutura, mas características originais preservadas. Projetado pelo arquiteto Roberto Tibau, inaugurado em 1952, o teatro é tombado como patrimônio histórico da cidade. As intervenções incluíram a recuperação das fachadas, a ampliação da acessibilidade e a renovação da bilheteria, dos camarins e dos banheiros. E entre os destaques está a recuperação do mural Homenagem às Artes, do artista plástico Clóvis Graciano, que fica no saguão principal. O espetáculo Saudade, com o grupo Os Geraldos, marca a reabertura e a apresentação acontece nesta sexta às 8 da noite, com retirada de ingressos gratuitamente a partir das 7. Conto também que começou hoje aqui em São Paulo a 8h30 Festa do Cinema Italiano. O evento se estende até dia 8 de julho, com 10 filmes na programação, incluindo títulos inéditos, pré-estreias e também clássicos. As sessões ocupam o espaço Petrobras de Cinema e o Cine Sátiros Biju. O diretor Federico Ferroni, que assina o documentário Os Irmãos Segreto, é o convidado especial desta 13ª edição. E você encontra todos os detalhes no site festadocinemaitaliano.com.br. Para terminar o De Volta para Casa de hoje, trazemos uma do Maurício Caruso, com ele e banda. Você vai ouvir Dance Comigo.

0: Música de Maurício Caruso, com ele e banda encerrando o nosso De Volta para Casa de hoje, Dance Comigo. E assim chegamos ao fim do programa, que tem a produção da Gabriela Parques, apoio de produção de Gabriel D'Ângelo, seleção musical Eduardo Weber, mesa de som Armandino Corbal, trabalhos técnicos Wagner Freitas. Eu, Gilson Monteiro, agradeço pela companhia. Deixo aqui o desejo de uma linda noite, perfeito descanso, e a gente se encontra amanhã, às 6 da tarde. Até lá! 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
3: Olá, bem-vindos. Começando o nosso Coletânea com os sucessos da música brasileira, aqui pela Rádio Cultura Brasil. Fique com a gente.

Aqui no Coletânea, pela Rádio Cultura Brasil, bloco de abertura com Cazuza, parceria dele com Rogério Meanda e João Rebouças, O Nosso Amor A Gente Inventa, e antes Luiz Melodia, numa parceria do Cazuza com Ezequiel Neves e Reinaldo Arias, codinome Beija-Flor. Seguimos agora com Roberta Sá e o grupo MPB4.

0: Toquinho e Vinícius de Moraes, parceria deles, Sei Lá, a Vida Tem Sempre Razão. Antes ouvimos Roberta Sá e o grupo MPB4, música de Miltinho, e Paulo César Pinheiro, Cicatrizes.
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0: Ouvimos Djavan, dele mesmo, Cigano, e antes, abrindo esse bloco, Marina Lima, dela e Antônio Cícero, Acontecimentos.
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0: E agora, dois tempos da cantora Maria Rita. E eu preparei um dois tempos da Maria Rita antes dela começar a grande carreira que ela teve, né? A Maria Rita que estourou ali em 2003, 2004 com o primeiro disco, mas um pouquinho antes dela lançar oficialmente o primeiro CD, ela fez participações em discos do Milton Nascimento e do Chico Pinheiro, né? O músico e compositor Chico Pinheiro. São essas participações que eu vou trazer para você agora aqui no Coletânea, participações menos conhecidas do grande público, abrindo com uma gravação de 2003, Maria Rita e Chico Pinheiro.

Dois Tempos, da cantora Maria Rita, antes dela lançar o primeiro disco, né, o álbum de estreia, que a Maria Rita estourou para o grande público. Mas antes, né, um ano, dois anos antes desse primeiro CD, a Maria Rita fez algumas participações em trabalhos de Milton Nascimento e Chico Pinheiro, e foram essas gravações aqui, menos conhecidas do grande público, que a gente trouxe para você. Ouvimos Maria Rita e Milton Nascimento, nesse registro de 2002, Voa Bicho, música de Telo e Márcio Borges, e antes, gravação de 2003, Maria Rita e o músico e compositor Chico Pinheiro em Desde o Primeiro Dia, parceria do Chico com Gilly Wisnik. Seguimos o nosso coletânea com a mãe da Maria Rita, Elis Regina.

0: Gal Costa, de Nilo Romero, Jorge Israel e Cazuza, Brasil. Antes, Elis Regina, de Maurício Tapajós e Aldir Blanc, Querelas do Brasil.
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Gilberto Gil, dele, punk da periferia. E eu abri esse bloco aqui do Coletânea com Tom Zé, música e letra do Tom. São Paulo.

0: Paula Morellenbaum e João Donato juntos na parceria de João Donato e Caetano Veloso, a RAM. Antes ouvimos Tom Jobim e a nova banda, composição de Tom Jobim, Borzeguim. Fechando assim o nosso Coletânea de hoje aqui pela Rádio Cultura Brasil. Produção e apresentação minhas, eu sou Alexandre Ingrevalo. Trabalhos técnicos, Ariel Novaes. Valeu, muito obrigado pela sua companhia, deixo aquele abraço e até a próxima. Tchau.
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4: 19 horas 59 minutos.
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Olá, ouvinte da Rádio Cultura Brasil, aqui é Laura Mayumi, chegando com mais uma hora da nossa programação musical. Já já a gente vai ouvir Ronaldo Bastos e Lo Borges, tem som do Gilberto Gil, Guilherme Arantes e muito mais. E a gente vai abrir com Moreno Veloso e Domênico.

Ouvimos Caetano Veloso, dele Boas-Vindas. Antes, a pessoa para quem Caetano compôs Boas-Vindas, Moreno Veloso, aqui junto com o Domênico, Não Acorde o Neném, música de Domênico Lancelotti e Moreno Veloso. Seguimos com o som do Gilberto Gil, A Gente Precisa Ver o Luar.

Samuca e a Selva e Liniker, com O Trem Azul, composição de Ronaldo Bastos e Lô Borges. Antes teve Gilberto Gil, dele A Gente Precisa Ver o Luar. E seguimos com música aqui na Rádio Cultura Brasil, agora tem Milton Nascimento.

Essa foi a Elis Regina, Só Deus é Quem Sabe, música do Guilherme Arantes. Antes, Milton Nascimento com Caçador de Mim, de Sá e Sérgio Magrão. E a gente segue com música aqui em 77,9 FM, agora tem Marisa Monte.

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Essa foi Baby, com Gal Costa e Tim Bernardes, composição do Caetano Veloso. Antes, a Marisa Monte com Alta Noite, do Arnaldo Antunes. Na sequência, Luana Carvalho cantando Tom Zé.

Esse foi o Gustavo Galo dele, Seresta. Antes, Luana Carvalho com Só Solidão, composição do Tom Zé. Na sequência, a gente ouve Tulipa Ruiz e Marcelo Genesi.

Ouvimos Los Hermanos com Samba A2, composição do Marcelo Camelo. Antes teve Tulipa Ruiz e Marcelo Genesi, Dia a Dia, Lado a Lado.

0: Ouvimos a banda Numismata com participação do Cassim, Todo Céu e Essas Pequenas Coisas, do Adalberto Rabelo Filho. Vou agora para um rápido intervalo, já já estou de volta com mais música aqui na Rádio Cultura Brasil.
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